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0: 8 horas. 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Tinha acordado existencialista.
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bom dia, bem-vindos ao Rumo, sessão de quinta-feira, 1º de outubro, com Abel Duarte até às 11, abertura com Radio Station. Save Us, novo disco de X-Ray, um dos temas que esta semana estamos aqui a destacar na Rumo. Temos nova também de War on Drugs para ouvir a seguir. Who's That? Há também The Payoff de Father John Misty. São as próximas duas para este 1º de outubro, Dia Mundial da Música. Bom dia.

Bandas é a música nova da capital da Bulgária, o projeto da Sofia Reis, há pouco Flores Falsas também para Indicorno dos Celso. 8h22, Love Ride, aproveitamos a boleia de Legendary Tiger Man. Come on.

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Billy Says é um dos temas para Castle Park, novo disco de Graham Coxon. Um pouco Bella Dove, Cable Hog, recordamos Hot Rail dos Calexico, ou também La Féria para colegas de trabalho de M. Estamos a 24 minutos das 9 da manhã. Good morning. É a Cabrita, por favor.

Andando para a dupla Farwell, há pouco How Long também dos Wales. Começamos com Good Morning de Cabrita. Foram três nacionais de seguida nesta manhã. Estamos a 13 minutos das 9. Vem aí Estereossauro com Manel Cruz, Mar de Gente. Depois uma questão de tempo também, os Rádio Macau. Atualmente com concertos de despedida.

Uma questão de tempo para os Rádio Macau, onde o tempo faz a curva. Banda que regressou para dizer adeus. Digressão de despedida dos Rádio Macau. Ontem atuaram no Coliseu dos Creios, em Lisboa. Próximo dia 15, Coliseu do Porto. Despedida dos Rádio Macau, uma das bandas mais marcantes do pop rock nacional. Está a fechar a hora. Tempo para chilar com o Tiago Vilhena, para ouvir até às 9. Volto daqui a pouco com os Scarabanga. Fiquem lá.

0: 9 horas. 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

Muito bom dia, 9h05, está aberta mais uma hora aqui na Room nesta manhã de quinta, sessão com Abel Duarte a abrir com este Tropical Panic for Modern People, projeto Scarabanga de Alexandre Monteiro. Conhecem-no como The Weatherman, agora com o seu novo projeto Scarabanga, um dos temas que esta semana estamos aqui a destacar. Davina McCall, Wet Leg, depois Dança Comigo na Ilusão de Afonso Cabral, são as próximas duas.

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Joana Machado com este Broken. Há pouco Tom Zé Moncherry de Bernard. Secrets of Six Figure Women. Nova de Bonobo para ouvir agora, Always on Your Side. Depois Sensación de Helado Tropical, 9:19. Bom dia.

Maior dos Iguanas, há pouco sensação de relado tropical. Começamos com Always On Your Side, também a nova de Bonobo. Agora 9h29. Your Body Changes Everything, Perfume Genius, a mistura de Boy Harsher, depois Carrossel da Feira Popular.

Marques, há pouco o carrossel dos portugueses Feira Popular. Estamos a 19 minutos das 10. Daqui a pouco António Ferreira com a primeira proposta literária de outubro. Para conferir daqui a pouco a edição de hoje da Leitura em Dia, antes Sports com Viagra Boys.

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1: A leitura em dia de hoje propõe viagens. A turista invisível, ir para dentro, lá fora, Ana Saragossa. A edição é da Casa das Letras.

0: 3. As viagens. A própria autora também refere o sítio local de partida, o de chegada. Esse é sempre uma grande incógnita. Sofre de um grau de imprevisibilidade porque cansaço, falta de dinheiro, desinteresse, conflitos de última hora, problemas que normalmente acabam por assolar a reflexão individual ou as decisões tomadas inicialmente. De qualquer das maneiras, isso é o que importa. Grandes autoras viajaram, poderemos citar, muitas vezes reconhece-se aqui que grande parte dos viajantes são homens, de facto é um pouco verdade. No entanto, há grandes autoras com grandes livros, Anne Morris e também uma Anne-Marie Schwarzenbach, suíça, nada e criada, abastada, que viajou e tem um livro que é um clássico, Morte na Pérsia. Convidamos a ler este clássico da literatura. Ana Zaragoza nasceu em Évora, em Viana do Alentejo, em 1966. Frequentou a Faculdade de Letras de Lisboa e formou-se como atriz na Escola Superior de Teatro e Cinema. Tem 3 livros publicados: Todos os Dias São Meus, Quando Fores Mãe Vais Ver, Ilhas de Paixão, este com um nome de pluma, Miriam Hotchkiss. Como atriz e encenadora, é responsável das peças Mãe da Noiva, Não Sou Eu, És Tu, Sem Redo, Feiticeiro de Oz, Heidi e Mãe Querida. Representa, é atriz, também é tradutora, tem uma obra considerável neste domínio, mãe de 2 filhos, faz gosto e gala de o referir. Pegamos neste livro, neste retrato, ou pelo menos um diário de uma viagem. É setembro, inícios, a autora aí por volta de maio decidiu fazer uma viagem de comboio. O muito conhecido, aliás, ficamos surpreendidos pela existência do Interrail. Ainda existe, ainda é possível viajar pela Europa afora. Nos anos 80, jovem que se prezasse um Interrail, um mês, viajar, quando possível e por onde possível, dúvidas na Cortina ou na Europa de Leste, talvez não fosse possível. No entanto, há, já agora, também é uma excelente oportunidade de viajar e férias. A autora decide a melhor altura, julho, setembro, talvez sim, porque o sonho era a Itália, viajar para a Itália, e os preços são mais baixos. No entanto, tem um pequeno pormenor, teve de ir de transporte público, de Lisboa até Bragança, porque em Portugal não é válido, como se sabe, só para lá da fronteira. Uns amigos, conversa para lá, conversa para cá, dizem-lhe, em vez de usar o comboio de Espanha e também em França, o ideal, chegando a Barcelona, era ir para Barcelona e em Barcelona apanhar um ferry que há ligação direta entre a cidade da Catalunha, do Condal e Génova. A autora pensou, a viajante pensou, melhor decidiu. Assim fez. No entanto, imponderáveis sempre nestas viagens, o fascínio é exatamente esse. Programa-se, fazem-se previsões, vou por aqui, vou por ali, roupa, isto e aquilo. Quando se dá conta, o ideal é levar pouca roupa, o ideal acaba por desabar. Quando se dá conta, um equívoco está na Sardenha. E é a partir daqui que a viagem por Itália se desenrola. A Sardenha, a Sicília, depois Messina, faz a passagem para a Regia Calábria, a Nápoles, que é um fascínio. O retrato que a autora nos dá da cidade de Nápoles é qualquer coisa de extraordinário. E depois Roma, com desencontros de toda a ordem. Perde o cartão de cidadão, pede para Lisboa, para os filhos, para a Vera e também para o seu filho Daniel, que lhe enviem uma cópia do cartão de cidadão. Chega a Roma, a cidade eterna, e já não tem mais vontade nem força para se dirigir, porque o projeto inicial era início em Florença, o Palácio dos Uffizi e caminhar para sul. Foi o contrário. Um excelente livro, muito bem escrito. Já agora aproveitamos também para dizer e fazer-lhes se interessar por um livro da autora, Todos os Dias São Meus, uma novela que é, no mínimo, notável. Só o mínimo. Leiam-na, procurem-na e vão perceber aquilo que estamos entusiasmando leitores e leitoras. A Turista Invisível, Ir para Dentro, Lá Fora, Casa das Letras, a autora Ana Zaragoza.
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Wooden Ships de Ripley Johnson com este Back to Land. Há pouco a proposta literária desta quinta-feira com António Ferreira. Logo à noite às 21 para conferir também a edição desta semana do Livros com Rum em 97.5 ou então em rum.pt. Está a fechar a hora, Cat Van Man para os Deus, é para ouvir até às 10. Temos notícias à

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2: Olá, muito bom dia. À semelhança da edição anterior este ano, o Encontros da Imagem volta à Vila Verde com a exposição Beautiful Disasters, de Hugo David, na Biblioteca Municipal Professor Machado Vilela, um projeto fotográfico íntimo e autobiográfico sobre o mundo do skate visto e vivido por dentro, comunidade, cultura e família, e desenvolvido ao longo de quase 10 anos. Se à partida estas duas realidades parecem deslocadas, a verdade é que a procura de novos públicos e a descentralização do projeto são pontos orientadores dos Encontros da Imagem. Em entrevista à Universitária, a vice-presidente dos Encontros da Imagem, Carla Bacelar, diz que esta mistura tem sido a aposta de vários anos.
3: Do ano passado, a exposição que teve em Vila Verde foi do Tiago Casanova, um parceiro dos Encontros já há bastantes anos. Maioritariamente os visitantes foram escolas da zona, o que para nós é muito importante porque é o novo público que se está a formar. E este ano a exposição que está lá é ainda mais próxima destas pessoas, porque é um trabalho sobre a comunidade skater, no caso em Lisboa, mas é muito próximo dos jovens. Então o objetivo é começar a apresentar trabalhos também, as pessoas consigam relacionar, principalmente estas pessoas mais novas. As opções que temos vindo a trazer é para o desenvolvimento de novos públicos que vivam ali na comunidade onde o trabalho é apresentado.
2: Para Manuel Santos, presidente da associação, esta descentralização do programa não só faz com que aumente o acesso às exposições, mas também encaminha os entusiastas da fotografia para outros lugares que não os mais próximos.
4: Esta dispersão no território permite que as exposições que os Encontros da Imagem organizam sejam visualizadas por um público local que de outra maneira não tem tanto ensejo a deslocarem-se a Braga e fazer, entre aspas, uma peregrinação pelos espaços e pelas exposições que os Encontros da Imagem organizam em Braga. Portanto, isso aproxima a programação e as exposições de um público local que de forma menos entusiasta irão visitar, porque um festival muito concentrado em Braga, pois para vir visitar só os entusiastas.
2: Manuel Santos e atrás Carla Bacelar, da Associação Encontros da Imagem, a propósito da descentralização do festival por várias cidades. Este ano as exposições voltam a Vila Verde, onde a organização assume novos públicos, sobretudo mais jovens. A entrevista ao programa Campus Verbal já pode ser ouvida na íntegra em rum.pt. A Startup Summit, a Feira de Emprego, Empreendedorismo e Formação da Associação Académica da Universidade do Minho, está de volta a Braga e Guimarães para 3 dias de partilha de ideias, ofertas de emprego e networking entre os diferentes agentes do ecossistema empreendedor da região. O Complexo Desportivo do Minho, no Campus do Altar, em Braga, acolhe a iniciativa a 20 e 21 de outubro e a 18 de novembro é a vez de multiusos de Guimarães receber os estudantes, ex-estudantes, docentes, investigadores e empreendedores, não só da Academia Minhota, mas de todo o país, com cerca de 80 entidades e empresas parceiras e um histórico de mais de 2 mil visitas nas edições anteriores. A ambição é atingir mais pessoas e públicos cada vez mais diversos. Durante a apresentação desta edição, ontem, o presidente da AU Minho, Luís Guedes, confessou já estarem a ser implementadas novidades que levem a iniciativa mais próxima de todos os alunos.
5: Temos seguido uma trajetória tremenda e temos conseguido atingir vários dos nossos objetivos ao longo dos anos. Ultimamente, o nosso maior foco tem sido a aproximação, efetivamente, à comunidade estudantil. Queremos ter cada vez mais pessoas, queremos atingir milhares e milhares, e aquele mais de 2 mil já não nos satisfaz. Queremos atingir mais estudantes, queremos atingir outros tipos de grupos de foco e não só necessariamente os mais novos ou os estudantes que naturalmente têm maior predisposição e acabam por passar mais pelo espaço da universidade. Queremos alcançar os novos grupos alvo também da própria Universidade do Minho, os estudantes mais 23 de formação ao longo da vida, de curso de pós-graduação não conferente de grau, e nesse sentido também temos procurado aproximar cada vez mais, e este ano fizemos um trabalho muito aprofundado nesse sentido, às próprias escolas, às unidades orgânicas.
2: Quem visitar a feira este ano terá mais facilidade em encontrar as empresas certas para preencher as suas ambições, pelo menos esse é o objetivo da AU Minho, que implementa pela primeira vez os rumos temáticos. De acordo com a vice-presidente para o desenvolvimento de carreiras, Lara Regina, a ideia é agrupar as várias iniciativas em temáticas, tendo em conta um determinado objetivo final, seja ele uma carreira ou um nível de estudo.
6: Basicamente uma divisão temática do evento, ou seja, as sessões que nós temos, quer sejam formações, painéis, as empresas presentes, parceiros institucionais presentes, todos os momentos que o evento engloba estão

0: divididos em percursos temáticos, rumo à saúde, rumo à tecnologia, rumo à internacionalização, rumo também a percursos alternativos, ou seja, não há um curso imediato para aquela área, mas é uma área com relevância que vale a pena explorar. Estamos a estabelecer contactos com as várias unidades orgânicas da Universidade do Minho, com o intuito de complementar estes rumos e direcionar os vários momentos da Summit às respectivas comunidades de investigadores, docentes e alunos.
1: A Startport Summit, a Feira de Emprego, Empreendedorismo e Formação da Associação Académica da Universidade do Minho, está de volta a Braga e Guimarães para 3 dias de partilha de ideias, ofertas de emprego e networking entre os diferentes agentes do ecossistema empreendedor da região. Cerca de 80 entidades e empresas estarão à disposição da comunidade académica e local. O Centro de Engenharia Biológica da Universidade do Minho está a tentar abrir caminho a tratamentos mais personalizados e eficazes para o cancro da mama triplo negativo, considerado um dos subtipos mais agressivos da doença, continua a ter opções terapêuticas limitadas e a quimioterapia mantém-se como uma das principais abordagens. Em entrevista à RUM, Débora Ferreira, responsável pelo projeto QIMAP, explica o objetivo da investigação.
2: Temos vindo a focar-nos em tentar encontrar novas terapias para cancro de mama triplo negativo. Tem algumas particularidades quando comparado com os outros tipos de cancro, que testa negativo três receptores que, portanto, são usados para dirigir as terapias. Normalmente é administrada a quimioterapia. Nós temos trabalhado no sentido de desenvolver novas terapias que realmente sejam mais dirigidas, que causam menos efeitos secundários. E é neste sentido que entra então o nosso projeto, que é o QIMAP, em que tentamos encontrar vulnerabilidades genéticas nestas células, de forma a ter formas de tratamento mais efetivas e mais dirigidas.
1: Ouvimos Débora Ferreira, responsável pelo projeto QIMAP. Este projeto conta ainda com a colaboração da Universidade de Vigo na área da bioinformática e do Instituto de Investigação em Ciências da Vida e da Saúde da Universidade do Minho, responsável pelos estudos in vivo. E é assim que termino este noticiário. Estou de volta às 11 com a síntese informativa. Tenham um bom dia.
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Bom dia, 10 e 12. Já está aberta mais uma hora aqui na Rumo nesta manhã de quinta-feira, 1 de outubro. Sessão com Velho Duarte, ainda até às 11. 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É nova da Marta Ren, um dos temas que esta semana estamos aqui a destacar. Temos This is La Roulette, o projeto de Nate Amos dos Water From Your Eyes, para ouvir este Billy Comeback. Depois, portugueses, Shana Lua Caiano. Raquel Martins, são as próximas. Bom dia, boa quinta-feira.

Temos o outono com o regresso de Agnes Sobel. A cantora, compositora, multi-instrumentista e produtora dinamarquesa, radicada em Berlim, está de volta com The Meaning of Flowers, o seu quinto álbum, inteiramente escrito, gravado, arranjado e produzido no seu estúdio. Ao longo de 12 temas, Agnes atravessa um período de profunda transformação pessoal e criativa, deixando que a música acompanhe as mudanças que chegam com o nascimento do seu primeiro filho. A maternidade torna-se aqui um ponto de partida para pensar a vida, a ligação entre todas as coisas e a forma como um novo ser pode mudar o nosso corpo, a nossa cabeça e a maneira como olhamos para o mundo. Interessava-me perceber como poderia transformar em som a sensação dessa energia que atravessa tudo, explica Agnes, ao falar dessa nova direção criativa feita de ideias complexas e ao mesmo tempo profundamente universais. Diz ela que era um mistério para si, mas também era a única coisa que podia fazer. Ao longo do álbum, o piano continua a ser uma espécie de casa, mas há outras presenças a entrar discretamente pelas suas janelas. O lap steel, saxofone, violino e o harmónio, que surgem como pequenos gestos dentro de um universo onde a voz permanece sempre no centro. O álbum arranca com o tema título.

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Foi o Noiserve com a Lonely Garden in the Middle of a Small House. É do disco do ano passado, 7305, que celebra 20 anos de carreira de Noiserve. Ele apresentou este disco no Paredes de Coura, abriu o último dia e nós conversámos com ele. Entrevista completa disponível em rum.pt, na página das emissões especiais no Vodafone Paredes de Coura. Entretanto, continuamos para Sensible Soccers, aqui um disco novo. É verdade, está incrível. Eles apresentaram-no no Teatro Circo no fim de semana passado. Esta chama-se Efeito Zandinga, uma versão remix

Temos mais música até ao final da hora em rumo.pt 97.5. Já a seguir ainda Jill Scott com To Be Honest. O disco To Whom This May Concern saiu em fevereiro, mas continua a valer a pena ouvir por completo. Para já então, Sensible Soccers, Efeito Zandinga.

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0: É verdade, ontem foi dia de Nunca Mais Me Esquece relembrar, que foi com Sammy Wise. E a sua escolha musical já está disponível nas redes sociais da RUM, radio.rum no Instagram, Rádio Universitária do Minho no Facebook. Entretanto, faltam 20 minutos para o meio-dia. Estamos a ouvir a Jill Scott com To Be Honest. A seguir ainda Smurfs com Spring Summer, apesar de já se estar a notar claramente este outono frio e este início de outubro. Mas é a música que ouvimos a seguir, é do EP de Smurfs, Easy.

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0: Ed com A Procura da Perfeita Repetição. Faltam 5 minutos para o meio-dia. Vamos fechar a hora com Capicua ao Acaso. Convosco Carolina Damas. Até já.
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0: No Marwan Mahoul escreveu: para escrever um poema que não seja político, devo escutar os pássaros. 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

Dummy com Full Spectrum Dominance, música do disco que sai já daqui a 15 dias, dia 16 de outubro, novo disco de Dummy. Esta é uma das primeiras propostas e é também a aposta da Room esta semana. Sejam muito bem-vindos à Antena da Universitária. Passam 6 minutos do meio-dia, boa tarde. Convosco Carolina Damas, continuo por aqui o resto desta hora. Já ouvir Sol Tem Pano de Fundo, esta é do disco.

disco Chapter One, grande álbum. Estamos a ouvir a música God Protect Me From My Enemies. Já a seguir ainda Yasmin Lacey com Sweetest Season. Ao meio-dia 35 temos o Direitos a 33 rotações, mais uma semana, mais um episódio. Só motivos para ficarem desse lado. Nos 97.5, rumo.pt. Boa tarde. Boa viagem.

E vamos à música nacional com a Femme Falafel, Eletrocardiograma. É do seu disco de estreia Dói Dói Proibido. Para trás é BBU Sound Machine com Concept of Love. Álbum novo também, saiu em setembro. Chama-se Shopping Mountain e já está completamente disponível. Esta é só uma das faixas. Já a seguir vamos ainda a The Chick com Satisfy My Soul. Passam 16 minutos depois do meio-dia. Boa tarde.

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1: Foi o Flambó, artista bracarense João Flambó Duarte, com o seu segundo single, chama-se Feeling Like. Entretanto, continuamos na música nacional. Já estamos a ouvir os Capitão Fausto. Este é o single que lançaram este ano, chama-se Escolhas, mas pelos vistos vêm daqui mais coisas novas. Ainda este ano vamos ter filme dos Capitão Fausto no cinema, pelo menos foi o que eles nos contaram em Paredes de Coura. A entrevista está disponível em rumo.pt. Já a seguir, o Benjamin também tem disco novo e é belíssimo. Chama-se Crónicas do Monte Zeus. Vamos ouvir a faixa Amor Operário. Ainda o B Fachada com Estar à Espera ou Procurar Antes do Direitos a 33 Rotações. Quando faltarem 25 minutos para as 13 horas... Para ouvir em rumo.pt 97.5. Até já!

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1: stand up. 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Na passada sexta-feira, o músico norte-americano Tom Morello, conhecido especialmente pelo seu virtuosismo como guitarrista, lançou aquele que é o 22º álbum da sua carreira, mas o seu primeiro álbum rock a solo. Chama-se Everyone Gets Everything They Want, é um disco de crítica social em que não há poupanças nas palavras e conta com uma série de colaborações especiais, entre elas Serge Tankian, Caleb Shlomo, o seu filho de 15 anos, Roman, que compôs riffs de guitarra para 5 dos 11 temas do álbum, e o trio norte-irlandês de rap, Kneecap. Estes últimos têm-se destacado pelo espírito fortemente combativo da sua música, o que chamou a atenção de Morello, que os apelidou de Rage Against the Machine da atualidade, banda com um marcado cariz de protesto, no qual Morello era o guitarrista. O tema em que o trio natural de Belfast se juntou ao virtuoso norte-americano intitula-se Unconquered, conta com versos escritos sobretudo em gaélico, mas alguns também em inglês. Sobre a música, Tom Morello afirmou recentemente que é sobre o espírito indomável. Dos campos universitários aos campos de refugiados, dos palcos de concertos de Dublin a Detroit. Sobre a chama que não se apaga, independentemente de quão grande seja a repressão, a violência estatal e o terror de Estado direcionados contra pessoas ou artistas. Enquanto houver fogo nos nossos pulmões, eletricidade nos nossos amplificadores Marshall, esse espírito permanecerá indomável, afirmou o artista norte-americano. Acrescentou o mesmo que, com este tema, a ideia era fazer uma guitarra soar como uma revolução inteira. Antes de ouvirmos a música, queria só lembrar que há uns meses também falei de uma canção que veio agora a integrar este disco, intitulada Pretend You Remember Me. Agora vamos ouvir este Unconquered. É Tom Morello com os Kneecap.

Foi a edição desta quinta-feira do Direitos a 33 Rotações. Voltamos agora à música, 19 minutos para as 13 horas. Já estamos a ouvir McKee com Rockman. E ainda ficamos com a Claro, na companhia da música Sexy to Someone, é do seu terceiro disco de 2024. Mas nunca passa, vale sempre a pena ouvir. Temos mais até ao final da hora. Até já, boa viagem.

0: Uma hora, 60 minutos que passam no segundo. Contigo.
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2: Olá, muito boa tarde. À semelhança da edição anterior, este ano o Encontros da Imagem volta à Vila Verde com a exposição Beautiful Disasters de Hugo David na Biblioteca Municipal Professor Machado Vilela, um projeto fotográfico íntimo e autobiográfico sobre o mundo do skate visto e vivido por dentro, comunidade, cultura e família, e desenvolvido ao longo de quase 10 anos. Se à partida estas duas realidades parecem deslocadas, a verdade é que a procura de novos públicos e a descentralização do projeto são pontos orientadores dos Encontros da Imagem. Em entrevista à Universitária, a vice-presidente da associação, Carla Bacelar, diz que esta mistura tem sido a aposta de vários anos.
3: O ano passado a exposição que teve em Vila Verde foi do Tiago Casanova, um parceiro dos encontros já há bastantes anos. Maioritariamente os visitantes foram escolas da zona, o que para nós é muito importante porque é o novo público que está a formar. E este ano a exposição que está lá é ainda mais próxima destas pessoas, porque é um trabalho sobre a comunidade skater, no caso em Lisboa, mas é muito próximo dos jovens. Então o objetivo é começar a apresentar trabalhos também, as pessoas consigam relacionar principalmente estas pessoas mais novas. As opções que temos vindo a trazer é para o desenvolvimento de novos públicos que vivam ali na comunidade onde o trabalho é apresentado.
2: Para Manuel Santos, presidente da associação, esta descentralização do programa não só faz com que aumente o acesso às exposições, mas também encaminha os entusiastas para outros lugares que não os mais próximos.
4: Esta dispersão no território permite que as exposições que os Encontros da Imagem organizam sejam visualizadas por um público local que, de outra maneira, não tem tanto ensejo a deslocarem-se a Braga e fazer, entre aspas, uma peregrinação pelos espaços e pelas exposições que os Encontros da Imagem organizam em Braga. Portanto, isso aproxima a programação e as exposições de um público local que de forma menos entusiasta irão visitar, porque um festival muito concentrado em Braga, pois para vir visitar só os entusiastas.
2: Manuel Santos e atrás Carla Bacelar, da Associação Encontros da Imagem, a propósito da descentralização do festival por várias cidades. Este ano as exposições voltam a Vila Verde, onde a organização assume novos públicos, sobretudo o mais jovem. A entrevista completa sobre o Encontros da Imagem pode ser ouvida na íntegra em rum.pt. A Startup Summit, a Feira de Emprego, Empreendedorismo e Formação da Associação Académica da Universidade do Minho, está de volta a Braga e Guimarães para 3 dias de partilha de ideias, ofertas de emprego e networking entre os diferentes agentes do ecossistema empreendedor da região. O Complexo Desportivo do Minho, no campus do Gualtar, em Braga, acolhe a iniciativa a 20 e 21 de outubro e a 18 de novembro. É a vez do Multiusos de Guimarães receber os estudantes, ex-estudantes, docentes, investigadores e empreendedores, não só da Academia Minhota, mas de todo o país, com cerca de 80 entidades e empresas parceiras e um histórico de mais de 2 mil visitantes nas edições anteriores. A ambição é atingir mais pessoas e públicos cada vez mais diversos. Durante a apresentação desta edição, ontem, o presidente da AAU Minho, Luís Guedes, confessou já estarem a ser implementadas novidades que levem a iniciativa mais próxima de todos os alunos.
5: Temos seguido uma trajetória tremenda e temos conseguido atingir vários dos nossos objetivos ao longo dos anos. Ultimamente, o nosso maior foco tem sido a aproximação, efetivamente, à comunidade estudantil. Queremos ter cada vez mais pessoas, queremos atingir milhares e milhares, e aquele mais de 2 mil já não nos satisfaz. Queremos atingir mais estudantes, queremos atingir outros tipos de grupos de foco e não só necessariamente os mais novos ou os estudantes que naturalmente têm maior predisposição e acabam por passar mais pelo espaço da universidade. Queremos alcançar os novos grupos alvo também da própria Universidade do Minho, os estudantes mais 23, de formação ao longo da vida, de curso de pós-graduação não conferente de grau, e nesse sentido também temos procurado aproximar cada vez mais, e este ano fizemos um trabalho muito aprofundado nesse sentido, às próprias escolas, às unidades orgânicas.
2: A Start Point Summit, a Feira de Emprego, Empreendedorismo e Formação da Associação Académica da Universidade do Minho, está de volta a Braga e Guimarães para 3 dias de partilha de ideias, ofertas de emprego e networking entre os diferentes agentes do ecossistema empreendedor da região. O Centro de Engenharia Biológica da Universidade do Minho está a abrir caminho a tratamentos mais personalizados e eficazes para o cancro da mama triplo negativo. Considerado um dos subtipos mais agressivos da doença, continua a ter opções terapêuticas limitadas e a quimioterapia mantém-se como uma das principais abordagens. Em entrevista à RUM, Débora Ferreira, responsável pelo projeto QIMAP, explica o objetivo da investigação.
6: Temos vindo a focar-nos em tentar encontrar novas terapias para cancro de mama triplo negativo. Tem algumas particularidades quando comparado com os outros tipos de cancro, que testa negativo três receptores que, portanto, são usados para dirigir as terapias. Normalmente é administrada a quimioterapia. Nós temos trabalhado no sentido de desenvolver novas terapias que realmente sejam mais dirigidas, que causam menos efeitos secundários. E é neste sentido que entra então o nosso projeto, que é o QIMAP, em que tentamos encontrar vulnerabilidades genéticas nestas células, de forma a ter formas de tratamento mais efetivas e mais dirigidas.
2: A investigadora explica que a equipa está a analisar os genes das células resistentes para perceber quais podem constituir novos alvos terapêuticos.
6: Temos usado uma biblioteca que tem sequências, conferem uma total cobertura de todos os genes, e aqui ainda temos uma particularidade, que é, ainda se torna um problema maior quando estas células adquirem resistências à quimioterapia, que é algo que frequentemente acontece. E o nosso principal objetivo, então, é tentar perceber que vulnerabilidades genéticas, tentar perceber que genes-alvo é que efetivamente, quando atingidos, quando causarmos um distúrbio nestes genes, levam à morte destas células resistentes à quimioterapia.
2: O projeto conta com a colaboração da Universidade de Vigo na área da bioinformática e do Instituto de Investigação em Ciências da Vida e da Saúde da Universidade do Minho, responsável pelos estudos in vivo. E a fechar, a GNR realiza a partir de hoje, até 15 de novembro, a Operação Censos Sénior 2026, que tem como objetivo sensibilizar os idosos para a adoção de comportamentos de segurança e fazer levantamento das condições de vida daquela população. Em 2025, a Guarda sinalizou 43.074 idosos que vivem sozinhos e ou isolados ou em situação de vulnerabilidade em razão da sua condição física, psicológica ou de outra natureza suscetível de colocar em causa a sua segurança. Hoje, no Dia Internacional das Pessoas Idosas, a Guarda Nacional Republicana informa em comunicado que entre janeiro e agosto deste ano foram registados 2.720 crimes de burlas a idosos, 4.545 crimes de furtos e 417 crimes de roubos a idosos. Durante o mesmo período, a GNR deteve uma pessoa pela prática do crime de burla, 48 pela prática de crimes de furto e 20 suspeitos pela prática de crimes de roubo. Na operação do ano passado, a Guarda Nacional Republicana fez diversas ações de sensibilização, nomeadamente 328 ações em sala e mais de 2.300 porta a porta, abrangendo um total de mais de 35 mil idosos. E assim termino este noticiário. A informação está de volta à Antena da RUM a partir das 3 da tarde, com a jornalista Ariana Azevedo. Quanto a mim, tenha uma boa tarde.
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Ora viva, muito boa tarde e seja bem-vindo. Está aberta a sessão de quinta-feira aqui na Antena da Universitária, emissão para o 1º de outubro. Hoje assinala-se o Dia Mundial da Música. É com boa música que abrimos esta sessão com o Matt Berninger, vocalista dos The National, no seu percurso a solo, já com alguns trabalhos editados. O mais recente é o EP Type It Up EP. E desse trabalho escutamos o tema Ask for Water. É uma das nossas apostas desta semana. Seguimos com outros velhos conhecidos, agora são os The Strokes. Próxima escolha, Going Shopping. Assim que avançamos, seja bem-vindo. Juntos a nós.

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Já não falta muito para a edição do novo álbum. Será o quinto dos Fontaines D.C., o regresso da banda de Dublin, Dopamine Chamber. Está previsto para 16 de outubro, 15 dias. E 5 dias depois, dão um saltinho até Portugal, nova apresentação ao vivo, com data única, vão tocar em Lisboa. Por cá escutamos Marianne, um dos temas já dados a conhecer pelos Fontaines D.C., do novo álbum. Lá atrás, The Strokes e também o Henrique Tomé marcaram presença nesta tarde de quinta-feira. E agora seguimos em modo memória com a caríssima Cat Power. Estes são os primeiros acordes de Crossbone Style, álbum Moonpix, saiu em setembro de 1998. Inconfundível Cat Power.

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chama-se Para o Jack e é mesmo isso, é uma canção com dedicatório especial para o seu cão, é feito pela Vitória Vermelho, projeto sonoro e musical da Francisca Oliveira, ela que vai estar hoje em concerto, não vai estar sozinha, há concerto também da Lisa Sereno, vão partilhar o palco na noite de 1 de outubro, Dia Mundial da Música. Concertos esses estão agendados para o RCA no Porto, Rádio Clube Agramonte, proposta para noite desta quinta-feira, Vitória Vermelho e também a Lisa Sereno vão partilhar palco no RCA, Rádio Clube Agramonte, na cidade do Porto. Seguimos agora com mais música nacional, agora com a Mafalda, é o seu novo single, chama-se 1 e 2.

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não é para quem quer, é mesmo para quem sabe. Grande malha, New Killer Star, é a faixa que abre o disco Reality. Uma grande recordação de uma figura enorme da música e da cultura popular. Refiro-me, obviamente, a David Bowie. Mais um contributo para a banda sonora desta tarde de quinta-feira. Seguimos, agora que estamos a 11 minutos das duas, na companhia dos Pulp. Continuamos com a vitola bem alta, Spike Island, do álbum More.

Grande canção esta em The Stone, de uma banda que entretanto já cessou atividade, para mal dos nossos pecados. Refiro-me aos Gunsacks, faixa do álbum Mirror 2. Entretanto, é chegada a altura das despedidas desta hora. E fechamos em grande com os Pavement. É mais uma recordação, trabalho Crooked Rain, Crooked Rain. Escolhi a faixa Elevate Me Later. Daqui a pouco há mais música depois dos comerciais das duas. Conto consigo, até já.

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Ora viva, mais uma vez, muito boa tarde. Seja bem-vindo à segunda parte da sessão de quinta-feira. Ainda por cá, Sérgio Xavier continua nos comandos da máquina até às 3 da tarde. Estamos juntos em 97.5 e também em rum.pt. Abertura com Radio Station, música de X-Ray, projeto solo de Helena Tonra. Conhecemos-la dos Daughter, entretanto também com o seu projeto solo. É já o segundo álbum. Este é um dos temas aposta desta semana. Seguimos ainda em modo tranquilo com Natalie Bergman, My Home Is Not In This World. É a próxima escolha. Depois vamos acelerar o ritmo. Rock dos Stand Fly Monkeys. São as próximas duas. Seja bem-vindo. Boa quinta-feira.

É o furacão rock provocado pelos Dan Fly Monkeys, é o tema mais recente da banda, chama-se Attrition. Lá atrás, a voz doce de Natalie Bergman, escutamos My Home Is Not In This World. Seguimos agora com uma das canções do ano, grande malha esta, Miami, é dos Pigeon, faz parte do primeiro longa duração do coletivo, o trabalho Auto National.

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Recebemos o outono com o regresso de Agnes Sobel. A cantora, compositora, multi-instrumentista e produtora dinamarquesa, radicada em Berlim, está de volta com The Meaning of Flowers, o seu quinto álbum, inteiramente escrito, gravado, arranjado e produzido no seu estúdio. Ao longo de 12 temas, Agnes atravessa um período de profunda transformação pessoal e criativa, deixando que a música acompanhe as mudanças que chegam com o nascimento do seu primeiro filho. A maternidade torna-se aqui um ponto de partida para pensar a vida, a ligação entre todas as coisas e a forma como um novo ser pode mudar o nosso corpo, a nossa cabeça e a maneira como olhamos para o mundo. Interessava-me perceber como poderia transformar em som a sensação dessa energia que atravessa tudo, explica Agnes, ao falar dessa nova direção criativa feita de ideias complexas e ao mesmo tempo profundamente universais. Diz ela que era um mistério para si, mas também era a única coisa que podia fazer. Ao longo do álbum, o piano continua a ser uma espécie de casa, mas há outras presenças a entrar discretamente pelas suas janelas. O lap steel, saxofone, violino e o harmónio, que surgem como pequenos gestos dentro de um universo onde a voz permanece sempre no centro. O álbum arranca com o tema título.

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1: E foi a edição desta quinta-feira dos Tons de Batom, mais uma escolha da Sara Pereira, desta feita a requeir sobre Agnes Obel. Missões também disponíveis em room.pt. Seguimos na música com Pedro da Linha, com um disco quase a ser editado. Sai amanhã, precisamente, o novo longa duração de Pedro da Linha. Terá por título Música Menor, mas Feliz. Este foi um dos temas de avanço, chama-se Dos Olhos Teus, com participação de Ella.

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Ele é o homem que fugiu do mundo, ele é o Vítor Pinto e editou Silfio. Este ano escutamos o tema Ícaro, Desce-se e Vamos Falar do Sol. Foi dupla nacional a tocar, lá atrás também com música de Pedro da Linha. Escutamos Dos Olhos Teus. Agora recordamos um grande disco, Diamonds and Pearls, no dia em que se assinalam 35 anos do seu lançamento, o álbum The Prince. Muito bem representado por este Cream.

35 aninhos de Diamonds and Pearls, o álbum de Prince, creditado também à New Power Generation. Acompanhá-lo nesta demanda e por cá recordamos o álbum, aliás, o tema Cream, edição de 1 de outubro, ano de 1991. Por cá seguimos ainda em modo de recordações com o Gita Sum, Thinking About You All the Time. Edição de 2005, o álbum A Song About the Girls.

um dos mais prolíficos autores da atualidade, norte-americano Damien Rourado, com vários discos já editados. Este é de 2018, o álbum The Rise and Just Laugh. Escutamos o tema Allocate. Entretanto, é chegada a altura das despedidas, reta final desta sessão de música. Os últimos 3 minutos e meio estão reservados para os Fat Dog. Cancel, I'm Tired. Fechamos em grande. Eu regresso ao final da tarde para o Português Suave. Marcamos encontro. Até lá.

0: 3. Um número mágico. Para quem acredita nessas coisas.
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3: Olá, boa tarde, e abrimos com o desporto, até porque já há data para o encontro entre o Braga e o Gil Vicente, em atraso da segunda jornada da Primeira Liga. O Derby Minhoto vai disputar-se a 19 de outubro, é uma segunda-feira, às 8:15 em Braga. A Liga Portugal anunciou esta tarde o novo horário definido por acordo entre os dois clubes. O jogo estava inicialmente marcado para 16 de agosto, mas foi adiado devido a um surto de infecções gastrointestinais no plantel bracarense. Na altura, o Braga tinha apenas 3 guarda-redes e 7 jogadores de campo disponíveis. Agora, a atualidade nacional, o valor de referência do complemento solidário para idosos vai aumentar 50 euros no próximo ano, passa dos atuais 670 para 720 euros. A medida vai integrar a proposta de orçamento de Estado para 2027, foi anunciada esta tarde pelo Primeiro-Ministro no final do Conselho de Ministros realizado na Guarda. Luís Montenegro confirma o reforço deste apoio aos idosos com menores rendimentos.
4: Estará integrada a decisão de aumentarmos pela quarta vez o valor de referência do complemento solidário para os idosos. O aumento será de 50 euros e, portanto, o valor de referência passará para 720 euros, o que representa um aumento significativo face ao valor que estava vigente em abril de 2024, quando iniciámos funções, e que era de cerca de 550 euros.
3: Luís Montenegro, Primeiro-Ministro, sobre este anúncio no Dia Internacional da Pessoa Idosa. A propósito, é a quarta subida do valor de referência do complemento solidário para idosos desde que o Governo entrou em funções em abril de 2024. A proposta de Orçamento de Estado para o próximo ano será apresentada na Assembleia da República na próxima semana. A FENPROF lançou hoje uma campanha nacional para exigir mais investimento na escola pública e a valorização da profissão docente no Minho. Esta iniciativa vai prever ações em Braga, Barcelos e Viana do Castelo. Entre os locais anunciados estão o agrupamento de escolas Dona Maria de Lamaçães, a Escola Secundária de Barcelos e o agrupamento de Monserrate em Viana do Castelo. A Federação Sindical reclama melhores condições nas escolas, estabilidade no emprego e medidas de valorização da carreira dos professores. A campanha inclui a colocação de faixas e pendões e antecede o desfile convocado para a próxima segunda-feira em Lisboa, no Dia Mundial do professor. Na atualidade académica, o CEB, Centro de Engenharia Biológica da UMINHO, está a abrir caminho para tratamentos mais personalizados e eficazes para o cancro da mama triplo negativo. Este é um dos subtipos mais agressivos da doença. Continua a ter opções terapêuticas limitadas e a quimioterapia mantém-se como uma das principais abordagens. Em entrevista à RUM, Débora Ferreira, responsável pelo projeto CHEMAP, explica o objetivo da investigação.
5: Temos vindo a focar-nos em tentar encontrar novas terapias para cancro de mama triplo negativo. Tem algumas particularidades quando comparado com os outros tipos de cancro, que testa negativo três receptores que, portanto, são usados para dirigir as terapias. Normalmente é administrada a quimioterapia. Nós temos trabalhado no sentido de desenvolver novas terapias que realmente sejam mais dirigidas, que causam menos efeitos secundários. E é neste sentido que entra então o nosso projeto, que é o CHEMAP, em que tentamos encontrar vulnerabilidades genéticas nestas células, de forma a ter formas de tratamento mais efetivas e mais dirigidas.
3: CHEMAP, assim é que arrancou este ano, encontra-se ainda numa fase inicial.

0: Apesar disso, a equipa já identificou em laboratório alguns genes considerados promissores. Débora Ferreira adianta que a investigação vai agora avançar para uma nova etapa.
1: Neste momento estamos realmente numa fase inicial, o projeto começou este ano, já estamos a trabalhar nesse sentido da identificação deste gene, já temos alguns identificados no laboratório que parecem ser promissores. O próximo passo será fazermos esta validação em modelos superiores, neste momento vamos passar a fazer ensaios depois em ratinhos, para depois conseguirmos claramente perceber se temos os mesmos resultados, para depois aí sim começarmos a pensar em algo mais à frente, e seria claro chegar eventualmente depois à prática clínica para oferecer uma melhor opção a quem desenvolve resistência à quimioterapia.
0: Aqui ouvimos a investigadora Débora Ferreira. O projeto conta ainda com a colaboração da Universidade de Vigo na área da bioinformática e do ICVS, o Instituto de Investigação em Ciências da Vida e Saúde da UMINHO, que é responsável pelos estudos in vivo. Ainda na Universidade do Minho, três antigos ministros da Educação vão participar num ciclo de conferências dedicado aos desafios do ensino em Portugal. David Justino, João Costa e Guilherme de Oliveira Martins são alguns dos convidados da iniciativa, que está integrada nas comemorações dos 50 anos do IE, o Instituto da Educação. A primeira sessão será a 8 de outubro, às 4 da tarde, com David Justino. Até novembro, o programa aborda a democratização do ensino, a educação inclusiva e o futuro da escola. Participam também os investigadores Licínio Lima e António Teodoro. Está aí um novo mês, o regresso do semibreve, o novo disco dos Glock Anuais e um encontro entre canto, alentejano, literatura e jazz marcam a programação cultural de outubro no Teatro Circo. São várias as propostas, aqui vamos destacar duas delas. Os Glock Anuais escolheram Braga para a estreia ao vivo do novo disco de originais. A banda de Barcelos apresenta Vale Tudo para Chegar a Algum Lado a 10 de outubro. Para Luís Fernandes, diretor artístico do Teatro Circo, este é um concerto que integra uma aposta em artistas portugueses que conseguem aproximar a música alternativa de públicos mais alargados.
2: Os Glock Anuais, aqui da região de Barcelos, que estarão cá em outubro, é também uma aposta que fazemos em artistas portugueses e que traçam ou operam em linhas que, não sendo totalmente pop, são, diria, de largo espectro, chegam a um público muito alargado, o que é importante.
0: O concerto dos Glock Anuais está marcado para as 21h30, 10 de outubro, na sala principal, com bilhetes a 15€ a 16 do mesmo mês. O mesmo palco recebe Moda Impura. É um projeto que junta Vitorino, Janita Salomé, o pianista João Paulo Esteves da Silva e o grupo de Cantadores do Redondo. Um encontro entre o canto alentejano e os textos de António Labantunes. Luís Fernandes explica o que torna esta apresentação especial.
2: Lançamos um desafio muito especial, nomes radicalmente diferentes do que eu disse anteriormente. Falo de Vitorino, Janita Salomé e João Paulo Esteves da Silva, portanto, dois artistas que vêm de uma tradição da música popular portuguesa que dispensam apresentações, e o João Paulo Esteves da Silva, que é um dos mais proeminentes músicos de jazz, pianista, em Portugal. Um espetáculo que tem uma ligação muito forte com António Labantunes, que também faleceu este ano, infelizmente, e com o universo do canto alentejano. Estarão acompanhados pelo grupo de cantares do Redondo, e é uma estreia aqui no Teatro Circo.
0: Aqui ouvimos Luís Fernandes, diretor artístico do Teatro Circo, sobre alguns dos destaques da programação dos espaços para outubro. O novo disco dos Glock Anuais e um encontro entre canto alentejano, literatura e jazz marcam a programação cultural deste mês. É assim que fechamos este noticiário das três. Estou de regresso com a síntese informativa às 4 da tarde. Até já.
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13 minutos depois das 3, bem-vindos mais uma hora de música na Antena da Universitária. As próximas duas são comigo, Elizabeth, a apresentação. Abrimos com Scarabanga, Tropical Panic for Modern People. É um dos nossos destaques desta semana. Amanhã é dia do Top Universitária. Não se esqueçam de votar em rum.pt. Vamos saber quais são os 20 temas mais votados por vocês depois das 11 da manhã. Para já, Mira Quebec, How...

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Dia Normal, com a participação de Bia Maria. 21 minutos passam das 3. Ana Lu com Sunday.

da Junkyard, chama-se Blood, o álbum Role Model Hermit, by Anna Lu com Sunday. Passam 29 minutos das 3, boa quinta-feira e boa semana. Estamos agora com a peça triste de Humberto.

XZ, quem é que vai lavar a banca com a participação de Joana Espadinha? Faltam 25 minutos para as 4. Filipe Carlson com Parece, Parece. Boa tarde.

Jungle com o novo trabalho Sunshine com Move It Like You Do. Ainda Philip Carlson, parece. Faltam 18 minutos para as 4 da tarde. Boa quinta-feira, bom fim de semana. Continuamos com a música dos Black Pumas, More Than a Love Song, o álbum Chronicles.

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este The Universal, o álbum The Great Escape dos Blur, também Moby, Why Does My Heart Feel So Bad, o álbum Play. Faltam 5 minutos para as 4, terminamos com Faith No More, Evidence, o álbum King For A Day, Fool For A Lifetime. Regresso depois da síntese informativa, fiquem bem, até já.

0: Eram exatamente 4 da tarde. 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
2: Olá, boa tarde. Começamos com a atualidade nacional. O valor de referência do complemento solidário para idosos vai aumentar de 50 euros no próximo ano, passa de 670 para 720 euros. A medida vai integrar a proposta do Orçamento do Estado para 2027 e foi anunciada esta tarde pelo Primeiro-Ministro no final do Conselho de Ministros realizado na Guarda neste Dia Internacional da Pessoa Idosa. A proposta de Orçamento do Estado para o próximo ano será apresentada na Assembleia da República na próxima semana. A FENPROF lança hoje uma campanha nacional para exigir mais investimento na escola pública e a valorização da profissão docente no Minho. Esta iniciativa prevê ações em Braga, Barcelos e Viana do Castelo. Entre os locais anunciados estão o Agrupamento de Escolas Dona Maria de Lamaçães, também a Escola Secundária de Barcelos e o Agrupamento de Monserrate em Viana do Castelo. O Ministério da Educação esclareceu hoje que os 62 professores afastados preventivamente têm condenações por crimes incompatíveis com o trabalho com menores, incluindo de abuso sexual e violência doméstica, casos que foram detectados através de um novo sistema automático de verificação do registro criminal. A Inspeção-Geral de Educação e Ciência vai analisar cada situação com caráter de urgência. 3 antigos ministros da Educação vão participar num ciclo de conferências da Universidade do Minho, dedicado aos desafios do ensino em Portugal. David Justino, João Costa e Guilherme de Oliveira Martins são alguns dos convidados desta iniciativa que está integrada nas comemorações do Dia do Instituto de Educação e dos 50 anos. A primeira sessão está marcada para 8 de outubro, às 4 da tarde, com David Justino. A Startpoint Summit, a Feira de Emprego, Empreendedorismo e Formação da Associação Académica da Universidade do Minho, está de volta a Braga e a Guimarães para 3 dias de partilha de ideias, ofertas de emprego e networking.

0: O Complexo Desportivo da Uminho, no Campus do Gualtar, em Braga, vai acolher a iniciativa a 20 e 21 de outubro e a 18 de novembro é a vez do Multiusos Guimarães receber os estudantes, ex-estudantes, docentes, investigadores e empreendedores, não só da Academia Minhota, mas também de todo o país. Vamos ainda olhar para o mês de outubro em Barcelos, no Teatro Gil Vicente. Bandidos do Canto, Inês Aires Pereira e a Companhia Barcelense Capoeira estão entre os destaques da programação. O mês que arranca hoje traz propostas de música, teatro, humor e cinema. Bandidos do Canto, a 10 de outubro, às 10 da noite. No dia 14, Inês Aires Pereira, às 21h30, com Namasté. 3 dias depois, também às 21h30, a Capoeira, com Os Capitães, inspirada na tradição da comédia Del Arte. Para as famílias, a programação começa já no domingo, às 4 da tarde, com Lobo Mau, da Red Cloud Teatro de Marionetas. No cinema, o Cineclube Zoom dedica outubro ao realizador francês Jean Eustache, com sessões nos dias 6 e 20 às 21h30. É assim que fechamos esta síntese informativa. Às 4h30, há desporto. Até já.
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bem-vindos, mais uma hora de música na antena da Universitária, comigo, Elizabeth, apresentação. Passam 8 minutos das 4, abertura para o regresso de Martha Hahn, Baby Don't Waste My Time, é um dos nossos destaques desta semana. Vamos ainda ter táticas, as notícias do desporto e mais lá para a frente, Radar faz cultura. Amanhã é dia de Top Universitária, não se esqueçam de votar em rum.pt. Para já, a música pertence a Bruno Pernadas, Steady Grace, o álbum Unlikely, Maybe. Boa tarde.

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Os Birds Are Indie com Useless Effort, o álbum The Stone of Madness. Ainda Steady Grace, Bruno Pernadas e o álbum Unlikely Maybe. Daqui a pouco vamos ter táticas, as notícias do desporto. Fiquem atentos, ainda vamos ter passatempo durante esta hora. Mais lá para a frente. Para já, a música pertence a 54 Ultra. Chama-se Tell Me. Boa tarde.

of the Stone Age, Insignificance, other album Perfect, também 54 Ultra com Tell Me. Passam 24 minutos das 4 da tarde, mais daqui a pouco vamos ter passatempo, fiquem atentos. Vamos também ter táticas, as notícias do

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1: Vamos então às notícias do desporto com Ariana Azevedo. Boa tarde.
2: Olá, boa tarde. E começamos com o Sporting Clube de Braga e o Gil Vicente, que já tem...

0: Data marcada para o encontro em atraso da segunda jornada da Primeira Liga. É um derby de Minho que se vai disputar a uma segunda-feira à noite, a 19 de outubro, às 8:15, em Braga. A Liga anunciou esta quinta-feira um novo horário definido por acordo entre os dois clubes, também com a anuência do operador televisivo. O jogo estava inicialmente marcado para 16 de agosto, mas foi adiado devido a um surto de infecções gastrointestinais no plantel bracarense. Na altura, o Braga tinha apenas 3 guarda-redes e 7 jogadores de campo disponíveis. O Braga, que tem 3 jogadoras na convocatória da Seleção Nacional Feminina de Futebol, Nádia Bravo, Francisca Castro e Nair Pina, integram a lista de 26 eleitas de Francisco Neto para os dois encontros com a Irlanda do Norte na primeira ronda do play-off de apuramento para o Mundial de 2027 no Brasil. O selecionador anunciou hoje as convocadas.
1: Inês Pereira, Nair Pina, Patrícia Moraes, Alice Marques, Carol Costa, Carolina Correia, Catarina Amado, Diana Gomes, Francisca Castro, Joana Marchão, Nelly Rodrigues, Andreia Faria, Andreia Jacinto, Andreia Norton, Carolina Tristão, Dolores Silva, Fátima Pinto, Nádia Bravo, Pauleta, Raquel Ferreira, Tatiana Pinto, Carolina Santiago, Jéssica Silva, Lúcia Alves, Stefani Ribeiro e Thelma Encarnação.
0: Aqui ouvimos Francisco Neto a dar conta dos nomes das atletas. Francisca Castro e Nair Pina estreiam-se nas convocatórias da seleção principal. O mesmo acontece com Carolina Tristão. As três participaram recentemente no Mundial de Sub-20. Francisco Neto explica a aposta nas jovens jogadoras.
1: São jogadoras que tiveram ainda agora brilhantemente no Campeonato do Mundo e nós sentimos, em função daquilo que é aquilo que elas produziram no Campeonato do Mundo, aquilo que tem sido o enquadramento delas também em espaço de clube, e aquilo que é o nosso momento enquanto seleção, fruto das necessidades que temos pelas posições, que seria um bom momento para as trazer a nós.
0: Sobre a Irlanda do Norte, o selecionador destaca o crescimento da equipa e antecipa 2 jogos exigentes nos quais a concentração poderá ser decisiva.
1: Uma equipa que nunca esteve no Campeonato do Mundo, mas já esteve em Campeonato da Europa, é uma equipa que tem vindo a crescer, é uma equipa que nós jogámos há relativamente pouco tempo, mas mesmo assim, desse tempo para agora, tem crescido nas suas opções, naquilo que tem sido a competência e a sua qualidade. Serão 2 jogos bastante competitivos, onde eu acho, acima de tudo, que a dimensão física, a intensidade, mas acho, acima de tudo, que a equipa que estiver mais concentrada nos 2 jogos será a equipa que irá conseguir passar para o play-off seguinte.
0: Francisco Neto, na apresentação da convocatória da Seleção Feminina, Portugal disputa a primeira mão a 9 de outubro, às 7 da tarde em Larne. A segunda está marcada para dia 13, uma terça-feira, às 7:15, em Portimão. Agora, a seleção masculina. Portugal procurou hoje a 3ª vitória consecutiva na Liga das Nações. A seleção nacional visita a Dinamarca na 3ª jornada do grupo A4, que lidera com 6 pontos depois de triunfar sobre País de Gales e Noruega. Um jogo que fica marcado, indubitavelmente, pela ausência de Cristiano Ronaldo, que ontem abandonou o estágio da seleção na antevisão, ainda antes da saída do capitão. Jorge Jesus destacou a qualidade do adversário e a importância do coletivo.
2: É o objetivo daquilo que devíamos fazer a Copenhaga, a Dinamarca. É o respeito pelo adversário, vamos jogar contra um grande adversário, com uma menção continuar a conquistar a Liga das Nações. Não tenho um jogador, tenho 23 jogadores e vocês podem pôr as questões que quiserem sobre qualquer jogador.
0: Também na conferência de ontem, Ruben Dias antecipou dificuldades. O defesa central do Manchester City considera que Portugal terá de apresentar a melhor versão para vencer uma equipa que descreve como completa e perigosa.
3: Daqui realmente os jogos não são fáceis. Tem uma equipa muito eficiente, uma equipa completa e uma equipa perigosa. Temos perfeita consciência disso por eventos recentes e por também aquilo que é a história da seleção deles. E como tal, sabemos que só a nossa melhor versão é que pode chegar aqui e vencer. É aí que está o nosso pensamento. E queremos estar fortes amanhã, queremos desfrutar muito do jogo. Final do dia é também uma primeira vez que temos a oportunidade de fazer mais jogos de uma vez só pela seleção, e para nós é um enorme prazer jogar por esta camisola.
0: Ruben Dias e JJ na divisão do encontro desta noite, Dinamarca-Portugal, às 19h45 no Estádio Parken, em Copenhaga. Ainda nas seleções de ontem, vem a notícia do apuramento do Sub-21 para o Campeonato da Europa do próximo ano, depois de golearem Gibraltar por 4-0 em Ponta Delgada e garantirem o primeiro lugar do grupo de qualificação. Rodrigo Mora, Rodrigo Rego e Gonçalo Oliveira marcaram os golos portugueses, aos quais se juntou um autogolo. É a quarta presença consecutiva da seleção de Esperanças na fase final. Depois do jogo, Luís Freire, selecionador nacional, destacou o compromisso dos jogadores e considerou justo o apuramento.
4: Parabéns aos jogadores, principalmente este grupo, malta jovem, mas está muito comprometida com o espaço do 21, está muito comprometido, gostam muito de estar uns com os outros, e a verdade é que estamos qualificados, ainda a faltar um jogo, somos das primeiras equipas a qualificar-nos, mais uma vez sem golos feridos, portanto qualificação inteiramente justa, dar os parabéns principalmente aos jogadores.
0: Luís Freire, após garantir a qualificação para o europeu que decorre na Albânia e na Sérvia entre 17 de junho e 4 de julho do próximo ano. E o português Carlos Queiroz já não é o selecionador nacional do Gana, um mês depois de ter prolongado o contrato com a Federação Ganesa de Futebol. O técnico de 73 anos anunciou a rescisão do vínculo por mútuo acordo, justificando a decisão com falta de condições e os maus resultados recentes. Ainda sobre saídas, é oficial, Sotiris Siledopoulos deixou o comando técnico do Rio Ave. Sade anunciou hoje um acordo para terminar a ligação ao treinador grego, que estava em Vila do Conde desde junho do ano passado. O Rio Ave ocupa o 16º lugar do campeonato, com 4 pontos e apenas uma vitória em 7 jornadas. Está assim aberto o caminho para a notícia que foi divulgada ao longo do dia de ontem. Os Rio Avistas vão mesmo roubar Vasco Seabra ao Arouca ao bater a cláusula orçada em 1 milhão de euros para contar com os serviços do técnico. No ténis, Jaime Faria apurou-se hoje para os oitavos de final do torneio de Tóquio. O português venceu o britânico Arthur Ferry em 3 partidas pelos parciais de 6-4, 3-6 e 6-4. Depois de entrar no quadro principal graças a uma desistência, Faria vai agora defrontar o espanhol Jaume Munar. Portugal vai estar representado por 25 atletas de 11 modalidades nos Jogos Olímpicos da Juventude de Dakar. Vão decorrer entre 31 de outubro e 13 de novembro no Senegal. A composição da comitiva, formada por 8 atletas femininas e 17 masculinos, foi anunciada hoje pelo Comitê Olímpico de Portugal. Ainda ao ciclismo, Portugal apresenta 22 corredores no Campeonato da Europa de Estrada, que começa amanhã na Eslovénia e termina a 7 de outubro. A seleção estará representada nos escalões de elite, sub-23 e juniores masculinos e femininos. João Almeida e António Morgado ficaram de fora da convocatória. Na elite masculina, os escolhidos são Nelson Oliveira, Tiago Antunes, Afonso Silva e Pedro Silva. Fechamos com handball, isto porque o ABC perdeu ontem no Dragão Arena por 39-24 frente ao Futebol Clube do Porto, encontro em atraso da segunda jornada do Campeonato Nacional. Ao intervalo, os bracarenses já perdiam por 23-10. Os academistas, que são sétimos com 12 pontos, já os portistas somaram a 6ª vitória em 6 jogos e igualaram o Sporting na liderança com 18 pontos. Fecho assim esta edição das táticas desta quinta-feira. Há ainda da Cultura Crónica e Jornal às 7 com o Tiago da Costa Lopes. Eu despeço-me aqui da antena da Universidade. Elizabeth, feliz Dia Mundial da Música
5: é
0: para ti. Espero que
5: eu
0: me ponhas...
5: Eu dizia para tu escolheres uma música, mas é melhor não.
0: Pois, mas eu espero que me ponhas uma musiquinha antes de terminares o teu turno. Obrigada, boa tarde.
5: Vamos ver isso. Vamos ver isso. Quanto é que pagas? Vamos já ver isso.
0: Pago-te o almoço.
5: Está combinado.
0: Está fechado.
5: Foram então as táticas com a Ariana Azevedo. Daqui a pouco temos Passatempo e também Radar Faz Cultura. Para já, um recado.
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0: Os Cassete Pirata, sou gente outra vez e também Tiago Vilhena, amadores da praça. Ficamos agora com mais uma edição do Radar Faz Cultura com a Carolina Damas. Fiquem atentos porque logo a seguir vamos ter Passatempo.
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2: Este sábado, o Teatro Circo recebe Assimétrico, um dueto de dança criado por Beatriz Valentim e co-criado por Miguel Santos, com música de Débora Coquim. Inspirado nas performances de David Byrne, o espetáculo foi concebido como um jogo contínuo sobre ritmo, espaço e movimento. Explorando o diálogo entre música e dança, onde os corpos são movidos pelo poder do som, os bailarinos deixam-se possuir, completamente alheios da realidade. Dirigido a adolescentes, o projeto envolve-se com a sua energia coletiva e integra a participação de jovens locais através de oficinas em cada cidade, garantindo que cada apresentação transporta uma identidade única. Assimétrico faz parte do projeto Supracasa, um programa de apoio à criação artística nas artes performativas, centrado na coprodução, residências artísticas e apresentação pública de novos espetáculos. O programa contribui para a criação de condições sustentáveis para o desenvolvimento da criação contemporânea. A peça pode ser vista no Teatro Circo este sábado às 18 horas no pequeno auditório. Temos entrevista completa com Beatriz Valentim, de Assimétrico, disponível em rum.pt, na página do Supracasa.
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0: Mais uma edição do Radar Faz Cultura com a Carolina Damas e é precisamente para este espetáculo que nós temos convites duplos para Assimétrico, este sábado às 18 horas no Teatro Circo. Para isso tem que ligar o 253-200-637. 253-200-637. Estão a valer convites duplos para o espetáculo Assimétrico, este sábado às 6 da tarde no Teatro Circo. 253-200-637 estão a valer convites duplos. Para já a música pertence a Band Magic Love. Recuperamos o álbum de Everlasting Blink.

Sonny Joe White and Flying Mojito Bros com Woman. Faz parte do trabalho da Swamp Fox. Ainda recordamos Bands, Magic Love, o álbum de Everlasting Blink. Última chamada para o Passatempo Teatro Circo. Temos convites duplos para este sábado às 6 da tarde. O espetáculo de dança assimétrico. Para isso tem que ligar o 253-200-637. 253-200-637 estão a valer convites duplos para o espetáculo assimétrico este sábado no Teatro Circo às 6 da tarde. 253-200-637. Faltam 4 minutos para as 5. Até a hora certa. De La Soul. Ringue, ringue, ringue, ya, ya. Ei. Da minha parte é tudo. A missão segue com a Sara Pereira. Fiquem bem.

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0: música nova do Kevin Morby. Chama-se Peanut Butter Jelly, PBG.
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0: 5 minutos para lá das 5 convosco, Sara Pereira, hoje até às 7. Como é que vai isso, caros amigos? Sejam muito bem-vindos. Durante esta hora vamos ter a edição, uma edição de uma cápsula pop-up. Vamos ter também a leitura em dia, para já temos o magnífico Kurt Vile. 97.5 rum.pt. Venham daí.

0: Down é Kurt Vile, é do último disco.
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0: Seguimos na música. Rapaz Ego, também ele tem um novo álbum. Chama-se Fazer as Pazes. Já ouvimos aqui no fundo o tema...

0: Espera, ela há de chegar. Preparamo-nos para recolher. Estou tão pronta para o outono, amigos. Soubessem. 19 minutos para lá das 5. Linda esta trova do Francisco Fontes.
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0: Entram os hermanos Gutierrez, a colaboração com Leon Bridges. Esta é Elegantly Wasted.

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0: Para trás a colaboração Leon Bridges com Hermanos Gutierrez. Vamos então à cápsula de hoje. Amanhã há mais. Hoje com a Carolina Damas e o Emanuel Constantino. Cápsula.
2: Olá a todos, bem-vindos a mais uma Cápsula Pop-Up. Já está a decorrer mais uma edição do Encontros da Imagem, o Festival Internacional de Fotografia e Artes Visuais. Este ano sob a temática Territórios do Imaginário, Lugares Encantados. Entre as exposições desta edição, encontramos Nervo Torto ao seu lugar, de Emanuel Constantino.

0: artísticas do decote da imagem. Já acontece há algum tempo, há cerca de 36 edições. Penso que não começou logo no início da geração do festival, mas é um programa que acontece já há bastante tempo e que convida sempre, por norma, dois fotógrafos para viver e para experienciar Braga e para trabalhar Braga em termos fotográficos. Eu, como não sou de Braga, sou originário da parte mais do sul do país. Eu conhecia zero daquilo que era Braga, conhecia apenas de pequenas visitas que fazia por acaso aos encontros da imagem. E o convite surgiu assim um bocadinho de repente. Eu não sabia o que é que ia fazer. E eu, por norma, nos meus trabalhos, costumo sempre pesquisar primeiro e perceber aquilo que já existe, pequenas histórias que possam existir. Porque fazendo assim só um pequeno contexto, eu trabalho muito neste momento à volta da ficção e do documentário e tento criar histórias ficcionais a partir de pequenas memórias coletivas, de histórias, de lendas, de rezas, e é a partir desses acontecimentos que eu depois crio todo um projeto documental à volta dessa história. Ando sempre a brincar, de certa forma, as fronteiras da ficção e do documentário para criar um novo mundo à volta dessas pistas que encontro. E nessa minha pesquisa encontrei a lenda do São Longuinho, que é um santo que está. É uma estátua de um santo que está no Bom Jesus, aí em Braga. E reza a lenda que as meninas que procuravam um casamento davam três voltas àquela estátua e o casamento aparecia quase por geração espontânea. E lembrei-me de uma versão do São Longuinho brasileira em que se dá três pulinhos para encontrar as coisas perdidas. Pede-se ao santo, dá-se três pulinhos e as coisas perdidas também aparecem assim por espontaneidade. Lá está, a história puxa a história e eu lembrei-me de umas rezas e de umas mesinhas que a minha avó fazia quando eu era mais novo, me lembro, também para encontrar essas coisas perdidas, ou seja, ela pedia a outro santo que encontrasse essas coisas que se perdiam. Então eu comecei a partir daí a desenvolver um pensamento à volta dessas mezinhas, lendas, rezas e algum toque de medicina popular. Comecei a criar um contraste entre a forte componente religiosa que Braga representa e essas mezinhas e essa certa cultura, um certo paganismo. Criei aqui um universo à volta dessas duas margens, penso eu que sejam, não sei se são margens, mas são dois universos que se tocam, mas que dificilmente se conseguem conviver. E foi aí que comecei a andar por Braga e com essa ideia na cabeça comecei a perceber como é que as coisas podiam encaixar nesse tema, nunca me fechando muito, mas sempre abrindo muito o espectro. A essa dualidade de temas, porque no fim depois o projeto ia surgir de alguma forma, por isso uma residência artística, eu nunca vou uma residência artística com uma ideia muito concreta,
1: Claro.
0: porque sei que se fechar muito o conceito a coisa pode perder um bocadinho, e depois no fim sei que de alguma forma consigo dar a volta e a coisa acontecer. Mas partiu um bocadinho daí dessa memória de infância e depois desse contraste com o contexto de Braga, lá está, que é impossível de fugir a essa forte componente religiosa que
1: Religiosa,
0: está
1: claro.
0: presente por
1: Pois eu
0: todo lado.
1: ia perguntar exatamente isso. Sentiste essa diferença, principalmente se vens do Sul, sentes essa diferença ao trabalhar mais aqui no Norte e em Braga especificamente, e principalmente nessa temática, esse âmbito da religiosidade que aqui é, se calhar, ainda mais forte.
0: Sim, lá está, eu acho que Portugal é tudo assim um bocadinho muito fortemente religioso e há sempre manifestações diferentes, onde quer que seja. Mas lá está, um caso muito específico é a Semana Santa, porque eu estive em Braga durante os festejos da Semana Santa e foi assim uma coisa que eu não estava à espera, assim, é muito intenso.
1: Foi uma boa altura então
0: Surgiram.
1: para o teu trabalho.
0: Sim, surgiram de lá coisas muito interessantes. Eu não me interessava a Semana Santa em si. Interessava-me talvez algumas personagens que fossem, que depois eu pudesse tirar do contexto. Mas, não queria
1: Certo,
0: representar
1: certo.
0: a Semana Santa, foi mais um pretexto para encontrar algumas pessoas ou algumas situações que depois, tiradas daquele contexto, resultam muito bem com o

0: restante do trabalho, tanto a Semana Santa como a questão do Braga Romana, que depois já vai bater à outra questão. Mas lá está, não interessava nada os romanos, nem a Braga Romana para o trabalho, mas novamente foram pequenas situações e pessoas e elementos presentes nesses, não são festas, mas nessas manifestações, que depois,
1: Sim, influenciam sempre alguma
0: juntas
1: coisa.
0: com o outro, com o lado do trabalho, criaram ali um corpo que faz sentido.
1: Claro. E para ti faz-te sentido esta conjugação entre juntares memórias íntimas e coisas que são muito pessoais, as práticas que conheceste durante a tua infância, e transformá-las numa obra que, no geral, aqui também fala muito da memória coletiva, não é?
0: Sim, lá está, mesmo essa questão das rezas, eu depois comecei-me a perceber que as mesmas rezas mudam, ou seja, a finalidade é a mesma, mas a forma como elas são proferidas e como são ditas muda às vezes de vila para vila, muito perto uma da outra. Então isto acaba por ser uma memória individual, mas que muita gente também tem este, que se consegue ligar, a este assunto. E lá está, uma vez mais, partindo de uma lenda de um santo que as meninas davam três voltas, arranjei alguma forma de ligar àquela experiência pessoal que tinha, e depois outras pessoas já me vieram dizer que sabem aquela reza de uma outra forma. Então acho muito interessante esta teia que depois se liga, que nunca acaba por ser individual. E depois, lá está, anexar esta camada de ficção e de místico à volta das histórias, que acaba por ser muito interessante.
1: Nos teus trabalhos, e especificamente neste, como estavas a falar, gostas de juntar aqui a ideia e o interesse particular entre documentário e ficção. Neste projeto, onde é que sentes que termina a ficção e começa o documentário? Onde é que termina um e começa o outro?
0: Eu há pouco tempo, no podcast para a galeria da estação, eu lembro-me de ter dito que eu ando sempre a brincar com a fronteira entre o documentário e a ficção, e eu acabo por nunca perceber onde é que ela começa e onde é que ela acaba. Estávamos aqui muito tempo a falar sobre isto, ligado à questão da fotografia, mas é muito difícil, mesmo na fotografia, se perceber onde é que começa um e onde é que acaba o outro. Claro que há pessoas mais, não vou dizer puristas, mas mais ligadas ao documentário puro, apenas de registro. Mas depois que começarmos a pensar muito, a coisa pode fugir logo para a ficção, ali com um pequeno elemento. E neste trabalho, lá está, eu também não sei se da lenda do São Longuinho, por onde eu comecei, isso também é verdade, ou seja, por alguma razão se chama lenda. Por isso eu nunca sei bem se comecei a trabalhar do documentário e passei para a ficção, ou se comecei na ficção e depois acabei no documentário. É uma resposta que eu acho que nunca vou ter, mas que lá está, tenho tentado explorar nos meus últimos trabalhos, mas acho que para mim é muito difícil fechar-me numa ou noutra, e acho que as duas convivem muito bem, e eu até prefiro que elas não se percebam. Lá está,
1: Claro.
0: não me apetece muito que. Pegando um bocadinho nisso, se calhar as fotografias de arquivo de instituições que eu uso neste trabalho possam estar mais ligadas à parte do documental. Mas eu depois desconstruo, ajuda-me, Carolina,
1: Descontextualizas.
0: textualizas, e depois lá está, nunca se sabe se são minhas, não são minhas, lá está. A identidade e a autoria estão sempre salvaguardadas depois, onde o trabalho seja apresentado. Mas há certos momentos que não me apetece mesmo, e não acho que se faça sem sentido registar que aquilo seja de arquivo, porque lá está, é um documento, acaba por estar mais ligado ao documentário, mas se lhe retiro o contexto, acaba por fazer parte daquela ficção. Ou seja, isto anda sempre aqui um bocadinho aos pontapés um com o outro, e nunca
1: Claro.
0: sei bem onde é que isto anda.
1: E independentemente da parte mais documental ou da parte mais ficcional, interessa-te também guardar estes vestígios de um passado, mesmo que sejam lendas, são memórias que ficam nas pessoas. Interessa-te perceber aquilo que permanece vivo e mantê-lo para quem depois veja o teu trabalho. Por exemplo, eu não conhecia essa lenda, também não sou daqui de Braga, mas não conhecia e agora fico a conhecer, e se calhar pode ser uma história que se vá passando de geração em geração. Interessa também isso no teu trabalho?
0: Sim, neste caso a lenda acho que está registada e não está, eu não descobri assim nada de
1: Claro,
0: novo,
1: claro.
0: até era uma coisa bastante conhecida.
1: Mas é outra forma de arquivar, não é?
0: Sim, e lá está. Há muita, eu só para fazer um pequeno contexto no trabalho anterior que eu fiz, trabalhei sobre uma história de possíveis piranhas no Rio Ave. E era uma história que ninguém conhecia, que eu de repente resgatei do arquivo da RTP, que estava num jornal, no arquivo do Porto. Lá está, eu nesse caso sinto que eu não vou mudar a história desse
1: Sim,
0: acontecimento, mas
1: sim.
0: sinto que foi mais um registro que ficou daquilo e do que mais pessoas conhecessem. Neste caso, é mais um registro, sim, e aqui vai um bocadinho mais, vai ter um bocadinho mais à parte das rezas, das mesinhas da minha avó, porque neste aspectos estavam a ficar esquecidas e não havia ninguém que as conhecesse e eu consegui, se bem que não na totalidade, já consegui ter o registro de algumas delas e de parte delas. E sinto que mais não seja, já é positivo por isso. Lá está, as lendas morrem com as pessoas. Quando se esquecem das lendas, elas, se não estiverem registadas, desaparecem. E sinto que, lá está, não vou mudar o mundo, mas é um pequeno passo para que estas coisas sejam faladas e que sejam conhecidas, porque não me interessa nada eu conhecer uma história muito interessante e depois ficar só para mim. E é por isso que eu depois também trabalho sobre elas, porque é também uma forma diferente de olhar sobre essas lendas,
1: Claro.
0: e de reimaginá-las e de criar outras lendas por cima dessas lendas. E é um bocadinho por aí.
1: Muito bem. Emanuel, então podem ver a tua exposição na Ervetorto ao seu lugar, na Casa dos Crivos, em Braga, no âmbito de Encontros de Imagem. Está patente até dia 18 de outubro. Emanuel, obrigada por falares connosco e bom trabalho.
0: Obrigado, Carolina.
2: Estou aborrecida. Sugestões para esta noite?
3: Encontrei o

0: amanhã há mais cápsulas. Tive uma belíssima conversa com a Tânia Diniz.
1: Uau, é mesmo isso.
0: Para escutar à mesma hora. Estamos de volta à música convosco, Sara Pereira. Convosco também, maravilhoso GP Simões, como Bloom.

0: disco que Natalie Bergman escreveu para o pai. Chama-se Mercy. Ouvimos I'm Going Home, para trás Walking on Waters. Bloom, um dos alter egos de GP Simões. Entretanto, estamos a 15 minutos das 6. Vamos à edição da Leitura em Dia desta quinta-feira.
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2: A Leitura em Dia de hoje propõe viagens. A turista invisível, ir para dentro lá fora, Ana Saragossa. A edição é da Casa das Letras. As viagens. A própria autora também refere o sítio local de partida, o de chegada. Esse é sempre uma grande incógnita. Sofre de um grau de imprevisibilidade porque cansaço, falta de dinheiro, desinteresse, conflitos de última hora, problemas que normalmente acabam por assolar a reflexão individual ou as decisões tomadas inicialmente. De qualquer das maneiras, isso é o que importa. Grandes autoras viajaram, poderemos citar muitas vezes, reconhece-se aqui que grande parte dos viajantes são homens, de facto é um pouco verdade. No entanto, há grandes autoras com grandes livros, Jan Morris e também uma Anne-Marie Schwarzenbach, suíça, nada e criada, abastada, que viajou e tem um livro que é um clássico, Morte na Pérsia. Convidamos a ler este clássico da literatura. Ana Saragossa nasceu em Évora, em Viana do Alentejo, em 1966. Frequentou a Faculdade de Letras de Lisboa e formou-se como atriz na Escola Superior de Teatro e Cinema. Tem 3 livros publicados: Todos os Dias São Meus, Quando Fores Mãe Vais Ver, Ilhas de Paixão, este com um nome de pluma, Miriam Otskis. Como atriz e encenadora, é responsável das peças Mãe da Noiva, Não Sou Eu, És Tu, Sem Redo, Feiticeiro de Oz, Heidi e Mãe Querida. Representa, é atriz, também é tradutora, tem uma obra considerável neste domínio, mãe de 2 filhos, faz gosto e gala de o referir. Pegamos neste livro, neste retrato, ou pelo menos um diário de uma viagem. É setembro, inícios, a autora, aí por volta de maio, decidiu fazer uma viagem de comboio. O muito conhecido, aliás, ficamos surpreendidos pela existência do Interrail. Ainda existe, ainda é possível viajar pela Europa afora. Nos anos 80, jovem que se prezasse um Interrail, um mês, viajar, quando possível e por onde possível, dúvidas na Cortina ou na Europa de Leste, talvez não fosse possível. No entanto, há, já agora, também é uma excelente oportunidade de viajar e férias. A autora decide a melhor altura, julho, setembro, talvez sim, porque o sonho era a Itália, viajar para a Itália, e os preços são mais baixos. No entanto, tem um pequeno pormenor, teve de ir de transporte público, de Lisboa até Bragança, porque em Portugal não é válido, como se sabe, só para lá da fronteira. Uns amigos, conversa para lá, conversa para cá, dizem-lhe, em vez de usar o comboio de Espanha e também em França, o ideal, chegando a Barcelona, era ir para Barcelona e em Barcelona apanhar um ferry que há ligação direta entre a cidade da Catalunha, do Condal, e Génova. A autora pensou, a viajante pensou, melhor decidiu. Assim fez. No entanto, imponderáveis sempre nestas viagens, o fascínio é exatamente esse. Programa-se, fazem-se previsões, vou por aqui, vou por ali, roupa, isto e aquilo. Quando se dá conta, o ideal é levar pouca roupa, o ideal acaba por desabar. Quando se dá conta, um equívoco está na Sardenha. E é a partir daqui que a viagem por Itália se desenrola. A Sardenha, a Sicília, depois Messina, faz a passagem para a Regia Calábria, a Nápoles, que é um fascínio. O retrato que a autora nos dá da cidade de Nápoles é qualquer coisa de extraordinário. E depois Roma, com desencontros de toda a ordem, perde o cartão de cidadão, pede para Lisboa para os filhos, para a Vera e também para o seu filho Daniel, que lhe enviem uma cópia do cartão de cidadão, chega a Roma, a cidade eterna, e já não tem mais vontade nem força para se dirigir, porque o projeto inicial era início em Florença, o Palácio dos Uffizi e caminhar para sul. Foi o contrário. Um excelente livro, muito bem escrito. Já agora aproveitamos também para dizer e fazer-lhes se interessar por um livro da autora, Todos os Dias São Meus, uma novela que é, no mínimo, notável. Só o mínimo. Leiam-na, procurem-na e vão perceber aquilo que estamos entusiasmando leitores e leitoras. A Turista Invisível, Ir para Dentro, Lá Fora, Casa das Letras, a autora Ana Saragossa.
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Cluedo pertence à música de elevador. Já está cá fora o novo disco da Margarida Campelo. Para trás, a edição da Leitura em Dia, esta e restantes episódios podem escutar em rumo.pt. Entretanto, vamos à última desta hora. Estou de volta já daqui a nada com mais música. Street Fighter, do Kamasi Washington, até a hora certa.

0: São 6 horas. Horas de um rei.
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a 6 de outubro, o terceiro disco já. Para os Nami, quarto de Los Angeles, super imposto. Flexible ainda é Manhattan, são nomes que se notam dele e é o Joe Trainer. Está esta semana o Spectrum Dominance até, bom, até sexta-feira. Convosco, estará para as 7. Envios, amigos, espero que estarão até um ótimo final de tarde. A dura crónica. Está volta, hoje não temos pop-up, mas temos boas músicas. Parem-se só. Meu pau, onde é isso?

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3: Há pouco o responde de Neil Brook, ele que fez no começo do Stampa. Verdade. Vimos o Mind Chief no começo da hora. 14 minutos. Não, 15. E agora? Depois das 6, deixa-te. 19.

My Own Man são os Monstro. É um tema que encontramos no primeiro disco, Unborn Love. E este é o Oriano Alexandre Rendeiro. Vida nova para este formoso cantautor. Já ouvimos em pano de fundo este A Balada de M.A. Santos para votação no Top da Rum, uma das nossas 50 músicas. Passem por lá.

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4: Seguimos na música. Convosco, Sara Pereira. Como é que vai isso, amigos? Westside Cowboy. Esta chama-se Paper Chains.

Para trás os West Side Cowboy. Mostraram-se em cor este ano. Ouvimos Paper Chains, pertence ao primeiro disco, Echoes On. Daqui a pouco temos a edição da Cultura Crónica. Antes, tempo para ouvirmos Cousins, os Vampire Weekend.

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1: Hoje as sugestões de fim de tarde são com o Tiago Costa Lopes. Bem-vindo.
2: Olá, boa tarde. Hoje é dia da música e Guimarães assinala a ocasião com uma programação que se prolonga ao longo de outubro. O primeiro concerto está marcado para sábado às 9h30 da noite na Igreja do Carmo com o soprano Elisa Bastos e a pianista Tiago Mileu. A iniciativa integra o ciclo Música no Feminino. O programa inclui ainda atuações da orquestra de Guimarães e da pianista Jill Lawson, além de dois concertos que juntam o Tête d'Accord Ensemble à Orquestra do Norte para celebrar os 10 anos do Ensemble. Amanhã, sexta-feira, a Companhia Bracarense Arte Total, o filme Vídeo Dança Umbral, do Lincoln Center, em Nova York. A apresentação integra a abertura do The Contemporary Portugal at Lincoln Center, que decorre até sábado, dia 3. Umbral foi realizado por Francisco Camacho e André Macedo, com direção artística de Cristina Mendanha e filmado no Mosteiro de Tibães. A obra cruza dança, cinema e património, acompanha quatro mulheres que chegam separadamente a um antigo mosteiro, explorando temas como vigilância, perda e resistência. No Generation, também amanhã, a compositora bracarense Ana Teresa Pereira estreia quatro peças para piano e violino inspiradas em quadros de Paulo Arrego. A jovem compositora, que atualmente estuda no Conservatório Van Amsterdam, regressa à cidade natal para apresentar um projeto que cruza música e pintura. Em entrevista à RUM, explica que procura transmitir na música as mesmas intenções que a pintora transmite nos quadros.
3: Sinto que a maneira como eu tento transmitir as ideias que Paulo Arrego tem nos seus quadros acaba por ser transmitida da mesma maneira para a música. Portanto, é bastante sobre os tópicos sociais e morais que ela transmite e sobre as emoções, como a memória, a nostalgia e mais situações que dão poder às mulheres, e também é algo que eu tento transmitir na música, estes jogos de...
2: A apresentação surge depois de uma semana de residência artística no Generation, onde a compositora tem ensaiado com a violinista que acompanha em palco. Para Ana Teresa Pereira, apresentar este trabalho em Portugal e, em particular, na cidade onde nasceu, tem um significado especial.
3: Para mim é muito importante e eu sinto-me muito grata por estar aqui. Eu já não toco a minha música aqui há algum tempo. É uma experiência muito diferente e sinto-me que estar a transmitir peças de uma pintora portuguesa faz todo o sentido que seja cá em Portugal.
2: Depois da estreia em Braga, a compositora quer dar continuidade ao projeto e admite ter o objetivo de levá-lo a outros países.
3: O meu plano é tentar continuar a ter este projeto ainda vivo e até seria interessante levar para a Holanda, ou talvez até para a Inglaterra, onde o Paulo Arrego esteve durante muitos anos. Seria um projeto que poderia ser tocado em muitos outros espaços também.
2: O concerto está marcado para esta sexta-feira no Generation, em Braga. O pianista bracarense Máximo Klitsun regressa aos palcos da cidade natal para apresentar Piano Arte, uma noite em três andamentos. O recital está marcado para 9 de outubro no espaço Mário Sequeira, em Parada de Tibães, e inclui obras de Schumann e Rachmaninoff. Em entrevista à RUM, o artista de 20 anos destaca o significado especial de atuar em Braga, desta vez num evento organizado pela Enchanted Piano Associação Cultural, fundada pelo próprio.
4: Para mim, qualquer palco é único. Agora, sendo em Braga, na cidade onde nasci, não é? E com as pessoas que eu conheço, é sempre especial. E agora, tendo esta oportunidade de fazer eu próprio organizar e com a própria associação que eu fundei e fazer este concerto num espaço assim muito único em Braga, a ser no espaço do Mário Sequeira, com uma visita à galeria antes do concerto, depois do concerto com o speaker da Tamila Holub e no final o Vindoa, para mim acho que é uma coisa nova também e única.
2: Piano Arte, uma noite em três andamentos, decorre entre as 6 da tarde e as 8 da noite do dia 9 de outubro. Os bilhetes custam 20 euros, com preços reduzidos para jovens, famílias e grupos. A entrada é gratuita até aos 12 anos. Arranca agora o mês de outubro e o Teatro Circo apresenta uma programação recheada. Dia 8 de outubro, às 9h30 da noite, no pequeno auditório Raquel Lima apresenta o Lulu, uma criação que cruza música, movimento e poesia. O título significa placenta em forro, uma língua de São Tomé, e remete para um ritual que liga o nascimento à terra e à família. Uma proposta que Luís Fernandes destaca entre as artes performativas.
4: Temos também aqui um olhar sobre muitas criadoras mais jovens, Raquel Lima, com um espetáculo chamado O Lulo, que promete também olhar para a ideia de uma ancestralidade africana e a forma como ela se desagua nos dias que correm.
2: No dia seguinte, Raquel Lima participa na conversa Ancestralidade Anarquista, às 5 da tarde, no mesmo espaço. A sessão integra o ciclo Formas de Fazer e tem a entrada gratuita mediante inscrição. Na música, e dois dias depois, os Glockenwise escolheram Braga para a estreia ao vivo do novo disco de originais. A banda de Barcelos apresenta Vale Tudo para Chegar a Algum Lado, a 10 de outubro. Para o diretor artístico do Teatro Circo, este concerto integra uma aposta em artistas portugueses que conseguem aproximar a música alternativa de públicos mais alargados.
4: Os Glockenwise, aqui da região de Barcelos, que estarão cá em outubro, é também uma aposta que fazemos em artistas portugueses e que traçam ou operam em linhas que, não sendo totalmente pop, são, diria, de largo espectro, chegam a um público muito alargado, o que é importante.
2: O concerto dos Glockenwise está marcado para as 9h30 da noite na sala principal, com bilhetes a 15€. E para fechar, os Bandidos do Cante, Inês Aires Pereira e a companhia barcelense A Capoeira estão entre os destaques da programação de outubro do Teatro Gil Vicente em Barcelos. O mês que já começou traz propostas de música, teatro, humor e cinema. Os Bandidos do Cante atuam a 10 de outubro, às 10 da noite. O grupo parte das raízes do canto alentejano para explorar outras sonoridades, mantendo a ligação a uma expressão reconhecida pela Unesco como Património Imaterial da Humanidade. No dia 14, às 9h30 da noite, Inês Aires Pereira apresenta Namasté. No primeiro espetáculo a solo, a atriz leva ao palco experiências pessoais, inquietações e vulnerabilidades através do humor. Três dias depois, à mesma hora, A Capoeira estreia Os Capitães, inspirada na tradição de comédia dell'arte. A peça junta três personagens que disputam o título de maior capitão do mundo, com improvisação, música e interação com o público. Para as famílias, a programação começa já este domingo, às 4 da tarde, com o Lobo Mau, da Red Cloud Teatro de Marionetas. No cinema, o Cineclube Zoom dedica outubro ao realizador francês Jean Eustache, com sessões de entre os dias 6 e 20 de outubro, às 9h30 da noite. E termina aqui o Cultura Crónica. Eu regresso daqui a pouco com mais informação. Até lá.
1: Foi então, como ele disse, a edição da Cultura Crónica desta quinta-feira com o Tiago Costa Lopes, para escutarmos o tipo já daqui a nada.
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1: É mais logo, só jazz a partir das 10 da noite. Estamos a 16 minutos das 7. Convosco Sara Pereira. Convosco também o Salvador Menezes.
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0: Entretanto, Kiwi Junior, também eles com um novo disco.

Ai, amigos. Vamos para uma das músicas mais incríveis, todo sempre, será? Não sei bem, mas sei que estou a precisar de um concerto de Yolotengo à SAP. The Race Is On Again. Saudades deste trio, meu Deus. Estamos a 10 minutos das 7, mais que bem sintonizados na Universitária. 97.5 rumo.pt. Bem-vindos, amigos.

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2: Bom, caros amigos, fechamos o turno da tarde com White Denim. Lá para trás foram os Dry Cleaning Cruise Ship Designer. Novo disco saiu no começo deste ano. Até a hora certa, Pretty Green. Eu estou de volta amanhã às 3. Conto com vocês. Até amanhã, malta. Fiquem bem.

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1: 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Vamos às notícias, às 7, é com o Tiago Costa Lopes. Boa tarde.
2: Olá, boa tarde. Portugal procura esta noite a terceira vitória consecutiva na Liga das Nações. A seleção nacional defronta a Dinamarca em Copenhaga a partir das 7h45 da noite, depois dos triunfos sobre o País de Gales e a Noruega. Ariana Azevedo, já são conhecidas as escolhas de Jorge Jesus para este encontro.
1: Portugal começa com Diogo Costa na baliza, na defesa João Cancelo ocupa o lado direito, Nuno Mendes o esquerdo, com Ruben Dias e Renato Veiga no eixo defensivo. No meio campo, Ruben Neves e Vitinha jogam atrás de Bruno Fernandes, Pedro Neto e Rafael Leão ocupam as alas, no apoio a Gonçalo Ramos, a referência no ataque. Gonçalo Ramos que mantém assim a titularidade num encontro marcado pela ausência de Cristiano Ronaldo, que abandonou ontem o estágio da seleção.
2: Portugal chega a esta terceira jornada na liderança do grupo A4 com 6 pontos e procura manter o pleno de vitórias. Na antevisão, ainda antes da saída do capitão, Jorge Jesus destacou a qualidade da seleção dinamarquesa e a importância da resposta coletiva de Portugal.
3: É o objetivo daquilo que viemos fazer a Copenhaga, a Dinamarca. É o respeito pelo adversário, vamos jogar contra um grande adversário, com uma menção continuar a conquistar a Liga das Nações. Não tenho um jogador, tenho 23 jogadores e vocês podem pôr as questões que quiserem sobre qualquer jogador.
2: Jorge Jesus, na antevisão do encontro desta noite, o Dinamarca-Portugal começa às 7h45 da noite no Estádio Parken, em Copenhaga. Sobre a atualidade local, o Centro de Juventude de Braga apresentou esta tarde a primeira edição do Youth Work Academy, um programa de capacitação dirigido a profissionais e voluntários que trabalham com jovens. Dividido em 4 volumes ao longo de um ano, o primeiro arranca já entre os dias 16 e 21 de novembro. Em declarações aos jornalistas, o diretor do Centro de Juventude de Braga, Pedro Soares, explicou alguns detalhes da programação do programa de formação, assim é que é.
4: Os volumes que propusemos, a primeira formação de educação não formal é um modelo residencial, são 5 dias de trabalho, muito intenso, difícil, muito virado para as bolsas de formadores, tanto do Conselho Nacional da Juventude como da FNAS, como outros youthworkers queiram trabalhar a educação não formal. O segundo é um desafio de simulação super divertido, estimulante, irreverente, mas que constitui uma oportunidade de aprendizagem também muito forte, com base na experimentação, o plano B, de um formador experimentado, o Joe Clays. O primeiro terá o Bruno António, também um formador com muitos anos de experiência, e outros formadores do Conselho da Europa que se juntam. O terceiro, uma provocação, de alguma forma, para o papel que pode ter um facilitador no trabalho com jovens, é um agente desequilibrador, portanto, também tentamos ser irreverentes na forma como apresentamos isto.
2: Por sua vez, Luís Rodrigues, administrador executivo da Invest Braga, destacou a importância do investimento na juventude numa cidade como Braga, onde mais de 50% da população tem menos de 35 anos de idade.
5: É muito importante salientar que Braga tem um ativo valiosíssimo, tem quase 50% da sua população com menos de 35 anos, já foi durante alguns anos a cidade mais jovem da Europa, é a capital distrito mais jovem em Portugal, é uma das cidades, continua a ser uma das cidades mais jovens da Europa e, portanto, valorizar esse ativo sempre com os olhos postos no futuro, sem dúvida alguma que é uma das atribuições e um dos desígnios que nós temos que acarinhar e que assumir com maior responsabilidade.
2: Hortense Santos, vereadora da Câmara Municipal de Braga, responsável pelo Pelouro da Juventude, elogiou o trabalho do Centro de Juventude de Braga no processo de formação dos jovens, referindo que é importante apostar na educação não formal.
6: Nós temos a preocupação de fazer formação. Portanto, não é só recebê-los, fazer reuniões, mas depois prepará-los também para os diversos projetos que vão surgindo. Quando se fala da tal educação, de facto, não formal, não é? Há diversos temas que são tratados ao longo do tempo e, de facto, é uma preocupação nossa. Aliás, da minha preparação de trabalho lá fora, antes de estar no município, eu já defendia sempre, mesmo na escola, também a educação não formal, o trabalho de projeto ao lado de propriamente da atividade letiva. E aqui, de facto, o Centro de Juventude também contribui com estes projetos muito para essa formação dos jovens.
2: Palavras de Hortense Santos, vereadora da Câmara Municipal de Braga, de Luís Rodrigues, administrador executivo da Invest Braga e de Pedro Soares, diretor do Centro de Juventude de Braga, durante a apresentação da primeira edição do Youth Work Academy. Este programa, promovido pelo Centro de Juventude de Braga, tem como objetivo capacitar profissionais e voluntários que trabalham com jovens. O primeiro volume do programa arranca o seu primeiro volume já entre os dias 16 e 21 de novembro. A Universidade do Minho está a desenvolver soluções de construção que permitam desmontar componentes dos edifícios e voltar a utilizá-los. O trabalho cruza a impressão 3D em betão, robótica e ferramentas digitais no âmbito da Cátedra Casais Construção na Era Digital, uma parceria com o Grupo de Construção. Filipe Brandão, investigador do Laboratório de Paisagens, Património e Território e da Escola de Arquitetura, Arte e Design do Minho, explica o objetivo.
7: A ideia é fazer componentes em fábrica, impressos em 3D, que possam ser montados e desmontados, combinando as duas dimensões, tanto garantindo que eles são estruturalmente resistentes. Obviamente que também há aqui desafios a resolver neste momento, porque as questões estruturais ainda são questões em aberto. A impressão 3D ainda não resolveu totalmente a integração de reforço.
2: A investigação procura também criar ferramentas que liguem o desempenho dos edifícios à produção dos componentes, sem exigir dos arquitetos conhecimentos de programação de robôs. Filipe Brandão é o convidado esta semana do O Minho ID. A entrevista pode ser ouvida hoje, depois das 8, na Universitária. Ainda sobre a atualidade académica, a recepção ao calor da Universidade do Minho está de regresso com 4 noites de animação e um cartaz que inclui nomes como Calhambeck, Fancon e Missy Miles. A iniciativa da Associação Académica da Universidade do Minho dirige-se aos mais de 3 mil novos estudantes, mas pretende juntar toda a comunidade académica. Em entrevista à Universitária, Inês Fernandes, vice-presidente do Recreativo e responsável pelo evento, fala um pouco sobre o cartaz.
8: A Recepção ao Calor é a nossa primeira grande festa do ano letivo da Associação Académica. Fazemos-la para os nossos, não só para os nossos mais de 3 mil calouros, mas também para o resto da Academia. Contamos com barraquinhas de curso, pares profissionais, várias concessões. São 4 noites de animação. Este ano no cartaz já contamos com os Calhambeck, Pancorn, DJ Gamix. Também temos Missy Miles, Vespa Asiática, Keo e Diego Miranda, entre outros DJs que fazem parte do nosso cartaz.
2: A Recepção ao Calor volta a juntar música, tradição académica e solidariedade numa iniciativa promovida pela Associação Académica da Universidade do Minho. Sobre a atualidade nacional, a Associação Nacional das Unidades de Saúde Familiar defende que é possível atribuir médico de família a todos os inscritos no SNS até 2029. Prevendo-se a reforma de cerca de 680 profissionais até lá, com o pico de 503 aposentações este ano e uma queda para os 179 nos 3 anos seguintes, o número de clínicos em formação supera as saídas, permitindo cobrir as necessidades atuais de 588 médicos. Para concretizar esta oportunidade, o Presidente da Associação Nacional das Unidades de Saúde Familiar, André Biscaia, avisa que não basta abrir vagas e exige uma estratégia integrada, com cursos contínuos ao longo do ano, reforço de enfermeiros e secretários clínicos, incentivos à fixação em zonas carenciadas, celeridade na aprovação de 23 novas unidades de saúde e maior facilidade na mobilidade entre instituições do SNS. Os noticiários de hoje ficam por aqui. A informação regressa à antena da Universitária amanhã às 10 da manhã. Até lá.
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Ora viva, muito boa tarde e seja bem-vindo. Está aberta a edição de quinta-feira do Português Suave. É mais um passeio pela música portuguesa, como é hábito, nos finais de tarde. Aqui na antena da Universitária 97.5, também rompo.pt, emissões que vão para o ar entre as 7 e as 8 de segunda a sexta-feira. Primeira emissão do mês de outubro, hoje assinala-se o Dia Mundial da Música, mas por cá ainda ecos do mês passado, com este September, tema dos Tela. É um novo projeto que se dá a conhecer com nomes conhecidos, nomeadamente o Afonso Turido, o Homem em Catarse no piano, também Ruca Lacerda na guitarra e Graça Carvalho no violino. Formam então este trio, o Stella, e contam ainda nesta primeira faixa que nos dão a conhecer com o Nikolai Gimalet-Dinov no violoncelo. Uma estreia aqui no Português Suave a abrir esta sessão de quinta-feira. Seguimos agora com os Dream People. A próxima escolha chama-se People Think, assim que avançamos neste final de tarde. Seja muito bem-vindo. Português Suave, até às 8.

Faz uma pequena recordação, fomos até 2016, já tem 10 aninhos, o álbum Slow, álbum de Mint and the Brook Trout, projeto liderado pela Francisca Curtição, escutamos o tema Holy Trinity. E agora seguimos com a Lisa Sereno, boas novas desta autora, autora de Leiria, que está indicada para marcar presença na edição do próximo ano do Eurosonic. É uma das principais montras da música alternativa, que tem este palco europeu, congrega nomes de toda a Europa, acontece em Groningen, nos Países Baixos, e vai estar lá a Lisa Sereno a apresentar a sua música e o seu talento. Vai estar também esta noite no Porto, no RCA, no Rádio Clube Agramonte, numa noite em que vai partilhar palco com a Vitória Vermelho. E por isso também sugestão para esta quinta-feira, para quem está no Porto, arredores, RCA, Lisa Sereno e Vitória Vermelho. Seguimos com o Full, do álbum de estreia de Lisa Sereno, o disco Belonging.

Esqueça fechar com a novidade, já é a nova canção apresentada pelos Human Natures, o projeto de João Ribeiro, conta ainda com Carlos Serra, Francisco Frutuoso, Maria João Cavadas, Maria Roque e Vasco Faim. Temos então um novo tema, Take Me, anuncia também nova fase depois do álbum de estreia lançado no final do ano passado, Electric Dreams. Regressam às edições os Human Natures e com promessa de novidades também em breve. Sequência rica que contou ainda com os Birds Are In e também os Stone Dead, e a abrir a Lisa Sereno, que recordo esta noite está pelo Porto, atua no RCA Rádio Clube Agramonte, noite em que vai partilhar palco com a Vitória Vermelho. Seguimos com a música de Peter Sweat. Recordamos o álbum Street Hotel, segundo do músico Pedro Batista, edição da Lux Records, para ouvir Before I Leave.

Before I Live, tema de Peter Sweat, do seu segundo longa duração, data de 2024. Segundo álbum depois da estreia em 2022 com Snakeskin, uma edição da Lux Records, ou melhor, ambas as edições da Lux Records. Também da Lux Records tenho mais uma proposta dos Love Dust, neste caso trata-se de uma estreia. A banda com esta edição são para já dois singles que dão a conhecer de um projeto que o Rui Ferreira tinha falado também por cá quando da nossa conversa sobre os 30 anos da Lux Records. Tinha falado das edições que se avizinhavam e destacou este projeto, os Love Dust, compostos por Tiago Queiroz na voz e guitarra, ele que integrou os The Evil Tones e também os Capitão Fantasma. Temos ainda no baixo o Pedro Chau, também conhecido da cena de Coimbra, ligado aos Parkinson's e também aos The Twist Connection, entre outros projetos. Na guitarra temos o João Delicado dos Carinho Muerto e o Samuel Nejati na bateria, que integra os So Dead. Vamos a um dos dois temas que deram a conhecer. Chama-se Life Goes On. Estes são os Love Dust.

porque continua a ligação ao rock agora via Anna Chicks, bem acompanhadas por Peaches no tema Sloppy Seconds. Faz parte do álbum We Claim the Right to Rebel and Resist. Elas que têm também novidades com a celebração dos 15 anos, com uma atuação especial, concerto especial que vai acontecer na Casa Capitão, em Lisboa, a 13 de novembro, depois desse regresso aos palcos que aconteceu na Festa do Avante. Temos então esta celebração especial numa altura em que a banda prepara também novidades, prepara-se para iniciar a nova fase da sua história, mas agora é mesmo tempo de assinalar os 15 anos de Anna Chicks. Entretanto, banda com algumas alterações, atualmente composta pela Rita Sedas na voz, nas guitarras Inóspita e Adam da Armada, Sintético no baixo e também a Katari na bateria. Por cá, seguimos ainda nas guitarras, agora com os The Dirty Coltrane. Próxima escolha, Summer Asphalt. Compramos o álbum Portuguese Freak Show.

Summer Asphalt são os The Dirty Coltrane, no álbum Portuguese Freak Show. E agora também com o Carlos Mendes, o Caló, na bateria. Recordamos este projeto de boa memória, dupla composta por Beatriz Rodrigues e Ricardo Ramos. Altura para as despedidas, fechamos com os Máquina, com propostas já a pensar no fim de semana. Eles atuam amanhã no CCOP, no Porto. E trazem, como é óbvio, o seu disco mais recente, Body Transmission, lançado a 10 de julho. Para fechar, escolhi Pressure Pleasure. Fechamos em grande. Amanhã, há mais.

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2: Olá e sejam muito bem-vindos a mais um O Minho e ID. Construir um edifício e pensar logo no projeto, em como as suas peças podem ser desmontadas e voltar a ser utilizadas, é uma das ideias em investigação na Universidade do Minho, num trabalho que cruza impressão 3D em betão, robótica e ferramentas digitais. O convidado desta edição é Filipe Brandão, investigador do Laboratório de Paisagens, Património e Território, o LEB2PT, na Escola de Arquitetura, Arte e Design da Universidade Domingo em Guimarães. É titular da Cátedra Casais, Construção na Era Digital, uma parceria entre a Universidade e o Grupo Casais que procura desenvolver soluções de construção pré-fabricadas e desmontáveis. Filipe, muito bem-vindo ao Minho e ID, obrigada por estar aqui connosco. Se calhar começamos mesmo por esta imagem concreta, como é que seria um edifício construído com este sistema que está a desenvolver?
3: Muito bem, antes de mais gostaria de agradecer o convite, que me foi interessado para estar aqui hoje a falar sobre este trabalho, em nome da Escola de Arquitetura, Arte e Design, do Laboratório de Paisagens e do ArcTech Hub. Bom, assim, um edifício não seria assim tão diferente do que eles hoje em dia são. Essencialmente estamos a falar de pensar a forma como eles são construídos e não necessariamente alterar radicalmente a forma como eles parecem. Exatamente, esse é exatamente o propósito que está por trás, assente na ideia de utilizarmos fabricação flexível, de modo a que os projetos e os edifícios que façamos continuem a poder ser aquilo que queremos que eles sejam, sem que se implique uma alteração radical da arquitetura ou do aspecto dos edifícios. Portanto, eles são flexíveis nessa medida. A parte fundamental que altera é mais a forma como pensamos os detalhes construtivos, como pensamos as relações entre as partes dos edifícios. Isso obviamente tem alterações importantes para os componentes. Há algumas coisas que poderão ser mais difíceis de conseguir, por exemplo, paredes lisas, etc. Não são coisas tão fáceis de conseguir com sistemas desmontáveis. E depois há a parte da fabricação robótica. A partir do momento em que nós pensamos que queremos construir com robôs, nós temos que repensar os sistemas construtivos que utilizamos para que eles sejam mais fáceis de fazer com robôs. Eventualmente, podemos até levar a coisa mais além e dizer que, eventualmente no futuro, se temos só os robôs a fabricar estes sistemas construtivos, podemos pensar os sistemas construtivos da forma que os robôs trabalham e não o inverso, como nós estamos habituados a fazê-los para que humanos os montem.
2: Lá está, o projeto inclui aqui fabricação robótica multiprocesso. Que outras tarefas é que podem os robôs executar além da impressão?
3: Na verdade, eles fazem muito mais do que impressão já. Eles montam, fazem montagem, fazem a parafusagem, fazem cortes, fazem o que nós chamamos fabricação aditiva e fabricação subtrativa e fabricação formativa. Então, são os três tipos de fabricação que normalmente se referem. Portanto, eles fazem todas essas tarefas. Na verdade, aqui no trabalho que estamos a desenvolver com a Casais, eles estão a fazer muito mais montagem de componentes e não tanto impressão aditiva ou fabricação aditiva. Embora isso também seja uma parte importante do processo, é uma parte que ainda, de facto, ainda está em investigação, e daí a relação que estamos a ter com a Casais, no sentido de tentar perceber como é que esta fabricação aditiva, que é uma inovação, não é, do ponto de vista da construção, pode ser implementada nos sistemas que eles estão a desenvolver na prática. Ainda há muitos desafios a resolver, questões de transporte, questões de durabilidade, que ainda são algumas incógnitas, mas portanto, neste trabalho esperamos que resolver algumas dessas coisas e tornar mais próximo da prática estes sistemas construtivos.
2: Quando se fala em impressão 3D em betão, é um bocadinho difícil de imaginar. O que é que acontece na prática? O que é que a máquina faz?
3: Essencialmente é fácil de imaginar, se olhar, pensamos numa caneta, não é? Que eu estou a mover a caneta num papel e sem a levantar, é essencialmente isso que está a fazer uma impressora 3D, ou seja, dependendo também da complexidade do projeto, se pensamos na situação mais simples em que temos uma planta bidimensional, não é? Um desenho num papel, a impressão 3D essencialmente o que faz é seguir o caminho das paredes, não é? Tem algumas diferenças relativamente à construção tradicional, em que fazemos cofragens para deitar o botão dentro das paredes, não é? Em que, e essa é a vantagem da impressão 3D, permite-nos reduzir significativamente a quantidade de material que estamos a utilizar. Então, essencialmente, as paredes, em vez de serem maciças, digamos assim, elas podem ser vazadas, só tendo as partes exteriores, e imaginamos que a máquina anda sempre a tentar seguir um caminho contínuo e a construir camada a camada as paredes da casa até chegarem a ao total, não é? Na verdade, esta é a abordagem mais conhecida, digamos assim, da impressão 3D. Tem algumas empresas cá em Portugal a tentarem fazer isso. Não é bem essa abordagem que nós seguimos, embora o processo seja semelhante. Nós pensamos a impressão 3D na perspectiva dos componentes desmontáveis, ou seja, a ideia é fazer componentes em fábrica, impressos em 3D, que possam ser montados e desmontados.
2: Mas possam também ser resistentes, não é?
3: Exatamente, combinando as duas dimensões, tanto garantindo que eles são estruturalmente resistentes. Obviamente que também há aqui desafios a fazer, resolver neste momento, porque as questões estruturais ainda são questões em aberto. A impressão 3D ainda não resolveu totalmente a integração de reforço, portanto, e para estruturas de pilares, etc., é preciso esse tipo de reforço nas estruturas que desenvolvemos. No entanto, há outras aplicações possíveis, e é precisamente aí, nessas oportunidades que estamos a trabalhar, que já são possíveis pôr em prática, em que se pode pensar estes componentes, mais uma vez, para serem desmontados da casa e eventualmente utilizados noutros edifícios, ou então desmontados e reutilizados em outros processos industriais, eventualmente, ou até reciclados.
2: Querem também criar aqui um modelo computacional para planear e simular o sistema. O que é que vai ser possível testar num computador antes de produzir uma peça?
3: Essencialmente a ideia do modelo computacional é garantir ou permitir criar pontes entre o projeto e a produção. É o que nós chamamos um sistema do desenho à produção. Porque é que isto é importante? Porque nem toda a gente sabe trabalhar com robôs, não é? E a ideia é precisamente essa, é tentar resolver a ponte entre o projeto e a produção, sem tornar demasiado complexo o processo. Como é que fazemos isso? Nós desenvolvemos sistemas de desenho, sistemas computacionais de desenho, que incluem regras sobre como é possível construir com aquele sistema de produção, que é o robô, não é? E esses sistemas é que fazem a ponte entre o que é desenhado e o que é construído, e permitem validar as soluções e perceber se as soluções que estão a ser pensadas são passíveis de serem produzidas com aquela solução dentro do sistema construtivo que estamos aqui a pensar. Portanto, essencialmente é isto. Como é que se põe em prática uma coisa destas? Essencialmente podemos pensar que vamos ter um configurador, não muito diferente de um configurador de um site de automóvel ou do IKEA, por exemplo, que é capaz de ser a coisa mais próxima que temos como exemplo. E temos um configurador em que o utilizador vai definir a sua solução, estudar a sua solução, perceber o que é que precisa de alterar para garantir que a solução é fabricável, e depois, aí sim, quando tiver uma solução viável, pode eventualmente fazer encomenda e enviá-la para os sistemas de produção. Essencialmente é esta a ideia da lógica.
2: Ou seja, um arquiteto ou um engenheiro vai precisar de saber programar robôs para utilizar estas soluções.
3: Não, exatamente, é isso que queremos evitar. Ou seja, vai saber, não diretamente, não é? Portanto, é o sistema que garante que isso é possível, porque caso contrário era uma exigência excessiva. Nós arquitetos já temos tantas exigências, não vamos pedir que também
2: fossem
3: tenham
2: elas
3: que
2: poucas, não é?
3: Programar robôs. Não, essencialmente a ideia é fazer essa ponte, evitar que haja essa necessidade e eventualmente fazer a ligação entre os ambientes de trabalho em que os arquitetos trabalham, não é? Eventualmente BIM ou CAD, o que for, não, tendencialmente hoje mais BIM, e que dessas interfaces de trabalho, desses ambientes de trabalho em que desenham os edifícios, possam diretamente aí experimentar as soluções e perceber se essas soluções que estão a desenhar são fabricáveis.
2: Porem diretamente nas ferramentas, lá está o BIM, AutoCAD e afins, conseguir aplicar e perceber, ok, isto funciona, isto não funciona.
3: Sim, na verdade aqui há dois níveis que nós estamos a trabalhar. Uma delas, concretamente nas aplicações, uma delas é aplicações em fachadas e outra é aplicação nas divisórias interiores. A esse nível, nas divisórias interiores, é fácil de perceber. Nós estamos a falar é dizer que o arquiteto está a compartimentar um espaço, a definir as divisórias, a pensar como é que são as casas de banho, etc. E precisa nesse momento de perceber se a solução que está a pensar poderá ter alguns ajustes ou precisará de alguns ajustes para que depois possa ser fabricado. Obviamente isto é um jogo, não é? Eventualmente há feedback dos dois lados, da produção para o arquiteto. E portanto, imagina, estamos a desenhar, a esticar paredes, a fazer um layout de uma casa, e o que o sistema lhe dá é perceber como é que estas paredes podem ser divididas em componentes. Nós temos que imaginar que estas paredes, ao contrário das paredes tradicionais que são montadas em obra, são feitas em fábrica e vêm em componentes que depois são montados em obra. Exatamente.
2: É arquiteto, estava a falar precisamente sobre isso. Como é que chegou à investigação que cruza aqui o desenho dos edifícios com programação e robótica?
3: Foi um caminho longo, na verdade. Eu comecei, de facto, a trabalhar num gabinete de arquitetura, como muitos arquitetos fazem o seu percurso, mas depois comecei a fazer outras coisas. Tenho muito interesse e uma relação com a construção que também já vem do meu pai, dos meus tios, etc. Portanto, eu tinha uma proximidade muito grande à construção e, por outro lado, também tinha um interesse muito grande sobre as tecnologias.
2: Juntou-se o útil ao agradável.
3: Exatamente.
2: Não é?
3: Portanto, a minha prática de projeto estava muito relacionada com a reabilitação de edifícios, que de facto é a coisa provavelmente mais difícil do ponto de vista da automação. E foi daí que eu comecei, comecei a fazer um curso em Lisboa, uma pós-graduação em arquitetura digital, e comecei a trabalhar estes temas, tanto a fabricação digital como a divisão de compartimentação de interiores, né? Como é que nós conseguimos pensar sistemas construtivos, divisórias, que possam ser desmontados e montados noutro sítio. Eventualmente, a ideia era precisamente esta, que as pessoas pudessem desenhar as suas próprias soluções de compartimentação de interiores e, eventualmente, mudando de casa, pudessem levá-las consigo e montá-las num sítio diferente, como fazem com os móveis. Portanto, partiu daí o meu interesse pela investigação nesta área, e tem sido desenvolvido sempre na área, especialmente da robótica e da fabricação digital, ao longo destes anos.
2: Esta Cátedra Casais, lá está. Estamos aqui à procura de soluções de construção que ainda não estão disponíveis. O que é que muda no projeto de um edifício quando as peças têm de ser pensadas desde o início para uma futura desmontagem?
3: Primeira coisa, há um conjunto de critérios que nós consideramos mais no desenvolvimento destes componentes. Ou seja, o que eu estava a dizer para um arquiteto, idealmente seria transparente. Para quem desenvolve sistemas construtivos, há um conjunto de critérios aos quais nós chamamos projeto para a desmontagem, que os componentes têm que obedecer. Idealmente, eles devem ser todos os componentes separáveis, e facilmente separáveis, de modo que facilitem tanto a manutenção do edifício como a sua desmontagem. E deve haver não deve criar bloqueios entre si. Os materiais devem ser o máximo separáveis para garantir que, no caso de haver uma necessidade de reparação do material, ele possa, no pior dos cenários, ser reciclável, não é? Portanto, essencialmente são estes os critérios principais. Depois há questões de geometria, como é que nós fazemos isto, que tipo de soluções é que nós podemos ter para os componentes, se devem ser componentes do mesmo material ou não, se devemos utilizar a impressão 3D para pensar um sistema funcional com um material único, ou se devemos abordar uma solução mais próxima da construção convencional, em que todos os materiais desempenham funções diferentes e camadas diferentes, etc.
2: Em que fase está hoje a investigação, Filipe? O que é que já existe fisicamente? O que é que ainda está a ser desenvolvido?
3: Neste momento, nós estamos a tanto estas soluções de impressão e do sistema construtivo propriamente dito da parede, está numa fase bastante avançada. A própria Casais já tem desenvolvido bastante investigação na sua indústria, na Blue Fab em concreto, em que estão a tentar, já fazem casas de banho, já fazem sistemas montáveis e desmontáveis, e neste momento já soluções relativamente próximas da aplicabilidade, mas estamos a falar sempre de um TRL. O TRL é um nível tecnológico, né, relativamente médio, né, estamos de 4-5 eventualmente. Pronto, esta é a parte das paredes divisórias. Relativamente à impressão 3D, do ponto de vista da investigação, está a parte fundamental está bastante desenvolvida. Estamos a estudar como é que este podemos pensar, não falei muito sobre isto ainda, mas as fachadas, né? Como é que nós podemos fazer fachadas com impressão 3D sobre o sistema que já é um sistema pré-fabricado de casais, que é o sistema CRI, e como é que nós podemos fazer impressão sobre este tipo de fachadas. Nós já desenvolvemos muitas soluções para outros tipos de sistemas que não sejam este. Este tem algumas peculiaridades também pelo facto da célula robótica que está implementada na Bluefab ter algumas características diferentes das que nós temos no nosso laboratório. Portanto, neste momento estamos a adaptar a nossa investigação nessa área a este contexto da casais e a perceber como é que tipo de desenhos é que conseguimos fazer, etc. Portanto, a um nível também este relativamente baixo do ponto de vista de desenvolvimento.
2: Como é que funciona no dia-a-dia a colaboração com o Grupo Casais?
3: Tem sido uma colaboração bastante fácil, até porque há uma... A Casais absorve muita gente da Universidade do Minho, portanto há gente que foi formada connosco, também há... Nós promovemos um curso, que é o curso de fabricação robótica, que funcionários da Casais vieram para ter connosco para fazer esse curso. Portanto, há uma linguagem comum entre todos.
2: Uma sinergia, não é?
3: Sim, sim, claro. Obviamente que há diferenças de objetivos. Estamos a falar da indústria, não é? Tem propósitos diferentes da investigação e, obviamente, há sempre essa diferença, mas, em todo caso, há...
2: Cada um vai defender da sua dama.
3: Exatamente. Mas, de resto, há uma convergência de interesses e de objetivos do ponto de vista de onde se quer chegar, tanto no nível do projeto como da implementação das soluções de automação.
2: Até porque o objetivo de ambos é comum, certamente, que é chegar a uma obra real com estas soluções. O que é que falta para isso?
3: Falta bastante trabalho, ou seja, nós é sempre uma coisa é ser possível, né? E a utilização da fabricação robótica e da fabricação digital já não é uma novidade. Nós temos aqui, ainda agora estive lá no mercado aqui ao lado, uhum, em que foi utilizado exatamente os sistemas que nós estamos aqui a falar para produzir aquela solução que ali vemos. Agora, é um desenvolvimento para um caso muito específico, né? E aí a distância entre o caso específico e a generalidade, ou seja, nós estamos a pensar aplicar isto a coisas em que não conhecemos, a margem para falhar é muito maior, não é? Porque há muito mais divergências, há soluções que nós podemos não prever. Portanto, é um caminho muito longo, nós temos que, passo a passo, ir desenvolvendo a solução, experimentando em sítios diferentes e percebendo o feedback de quem está na construção, o que é que vê, o que é que falta, como é que pode ser melhorado. Portanto, nós não vemos isto como amanhã está um produto feito e daqui a 5 dias está a entrar no mercado e está tudo resolvido. Não vai ser assim, vai ser um processo iterativo de desenvolvimento em que a solução vai sendo melhorada progressivamente, tanto ao nível da fabricação robótica como ao nível da solução construtiva.
2: Há aqui um dado curioso, que é o olho de arquiteto. Entram num edifício e pensam logo em soluções e no material que foi ali utilizado. Isto é algo do dia-a-dia, não é?
3: Sim, é um defeito da prática,
2: ao seu ofício.
3: Exatamente, entramos nos edifícios e já percebemos o que é que ali se passou.
2: Há aqui uma questão também que tem a ver com soluções mais sustentáveis que este projeto procura criar. Que indicadores é que usam para perceber se o impacto ambiental, por exemplo, é de facto menor?
3: Primeiro, tentamos fazer com que as soluções, ao nível do desenho, já respondam a estes objetivos. Uma delas é a capacidade de desmontagem, ou seja, a partir do momento em que nós temos uma solução que é desmontável, podemos dizer que há a possibilidade de reutilização por um período mais longo, podemos expandir o seu tempo de vida enquanto de serviço, enquanto componente reutilizável. E depois podemos falar do tipo de análise, não é? Depois, do ponto de vista do custo de material, do custo energético, do custo de carbono, como é que a solução que estamos a desenvolver se compara com soluções tradicionais de construção. E aí podemos estar a falar de LCA, não é? Comparar precisamente do ponto de vista, isto é a ferramenta que se é utilizada na investigação, para perceber se estas soluções se respondem essencialmente da mesma forma que uma solução convencional.
2: Por falar em soluções, gostava de aproveitar a sua presença para falar aqui sobre isto, que é, na opinião do Filipe enquanto arquiteto, qual é o principal problema, quais são os principais problemas?
3: Um dos problemas muito importantes é o custo, não é, da construção. E essa é uma das razões que está na base precisamente deste projeto. O custo da construção, há vários fatores que causam o aumento do custo da construção, mas um deles claramente é a falta de mão de obra. Portanto, este projeto tenta de certa forma dar resposta direta a isso, ou seja, a partir do momento em que nós temos falta de mão de obra, temos que arranjar soluções e uma delas mais evidente é a automação. Tanto que não é só uma questão de falta de mão de obra, também é uma deslocação do tipo de conhecimento que essa mão de obra tem e do tipo de trabalho que está interessado em fazer. E a automação, de certa forma, dirige-se a esse problema diretamente, na medida em que expande o que é possível fazer com a mão de obra e, ao mesmo tempo, introduz algo que motiva a mão de obra, de certa forma, a participar, a ficar mais entusiasmada no caminho que está a desenvolver. Então, isso é um problema que é central ao que estamos a fazer. Depois há outras questões que têm a ver com os custos dos materiais, que também são também têm subido nos últimos anos significativamente, mas em todo caso é sempre ou pelo menos comparativamente, historicamente, se fazemos essa comparação, o custo de material neste momento relativamente à mão de obra é menor, e isso é visível não só na forma como nós olhamos para as demolições, para o material que sai das demolições, e vê-se, né, se nós desmontamos uma parede de um edifício, provavelmente pensaremos duas vezes em reutilizá-la, porque o custo do trabalho necessário para reutilizar aquele material é muito superior ao valor do material. E historicamente não era assim, não é? Historicamente, se olharmos há 100 anos atrás, era comum as pessoas reutilizarem os materiais dos edifícios, especialmente a pedra, em edifícios novos, eventualmente, e não só, se recuarmos na história, era muito, muito comum. E a construção, à medida que se tornou mais sistematizada, com maior nível de exigências, distanciamos um bocadinho dessas práticas, e que hoje em dia, do ponto de vista ecológico, é um problema. Temos limites, né? O planeta é limitado, não conseguimos materiais a dada altura que não teremos capacidade de os ir buscar. Portanto, a reutilização dos materiais dos edifícios é essencial para garantir que a longo prazo temos construção e que conseguimos responder às necessidades das pessoas. Portanto, eu diria que é esses dois níveis, essencialmente, os problemas principais. Claro que depois, na prática, há outros problemas relacionados com especulação, porque a falta de mão de obra também leva ao aumento de preços. E, enfim, há mais problemas, não é o único, mas esse, na minha visão, é o fundamental.
2: Falta de mão de obra, especulação imobiliária é o que mais temos nos dias que correm. Gostava que o Filipe me falasse também no seu dia-a-dia enquanto investigador. Imagino que esta cátedra lhe ocupe muito tempo, mas também há aí outros frenesinhos a acontecer.
3: Sim, exatamente. Neste momento estamos a preparar uma exposição com o trabalho que temos, que o ACTEC tem desenvolvido nos últimos 4, 5 anos. Na verdade, o laboratório Arena que eu coordeno começou há relativamente pouco tempo, se pensamos nesta perspectiva, tem 5 anos, e há 5 anos não tinha nada lá, era uma sala vazia. Portanto, neste período de tempo, nós desenvolvemos muitas soluções, muita experimentação do ponto de vista da fabricação digital, como é que nós podemos utilizar estes sistemas, não só com ferramentas aditivas, como também subtrativas, e desenvolvemos muitos sistemas do desenho à produção, como estava a falar há pouco. E essa exposição vai reunir um pouco esse trabalho que foi feito neste período de tempo e vai estar patente na Escola de Arquitetura, Arte e Design.
2: A partir da
3: próxima semana, sim, na quarta-feira, vai inaugurar.
2: Para quem visitar essa exposição, que peça ou que experiência é que poderia escolher para explicar esse projeto?
3: Ora,
2: assim, à primeira vista.
3: Nós temos lá, de facto, muita coisa. Temos experiências com construção modular em betão, mas também temos construção modular em madeira. Há diversas vertentes e nós tentamos organizar a exposição sobre o ponto de vista do tipo de material que está a ser utilizado e da experimentação que está a ser feita. Eu acho que

0: neandertais que vinham cá do extremo ocidental da Europa. A Ana, em maio, compra o passe do Interrail, mas tinha quatro pontos cardeais que estavam a funcionar. Primeiro, tinha umas traduções a acabar, portanto, tinha que as fazer. Depois teria que regressar no aniversário da filha, a 28 de setembro, ou antes de 28, e assim fez, da filha Vera. E depois, o seu sítio de eleição, o local de eleição, era a Itália. De Florença, da galeria dos Uffizi para Sul. E o que é que vai acontecer? Aquela coisa que diz, a dado passo deste seu livro, a gente sabe quando começa, como acaba, ou aquilo que são os saltos na agenda do Moleskine. Isso aí é, como dizia o outro, carpe diem.
1: Exatamente.
0: É qualquer dia, olha, vejamos. Foi um bocadinho assim, planeou, decidiu, mochilar as costas, mas depois, pés ao caminho, começa numa viagem em Sete Rios até Bragança, mas vamos incidir a maior parte da nossa conversa, realmente, a partir de quando vai de Barcelona e pensa que vai chegar a Génova, um conselho de pessoa amiga, sugestão, olha, não vale a pena ir de comboio pela França, há um ferry boat. O que é facto é que nem a Génova chegou foi à população...
1: Para a Sardenha.
0: À Sardenha, aos Sardos. Portanto, como é que foi isto assim?
1: Abençoada em consciência. Não, em primeiro lugar, só fazer uma ressalva. O ir para dentro, lá fora, não foi um efeito secundário daquilo que aconteceu. Eu não tenho assim muita paciência, na verdade não tenho nenhuma, para esta onda de pessoas que vão descobrir-se a Bali ou não sei o quê.
0: Ou a Reiki, ou a Feng Shui,
1: sim,
0: ou assim uma coisa.
1: Exatamente.
0: New Age e afins... Isso é sou conversa da treta.
1: Sou visceralmente avessa a tudo isso.
0: Aliás, a Ana não deixou de prestar uma grande homenagem aos seus pais, ao pai e à mãe. Já falámos anteriormente daquelas viagens ao Algarve e a Badajoz, e depois aquelas viagens que a Ana também fez na linha de Cascais de comboio, que vivia provavelmente na zona, vinha para Lisboa, portanto, e vive, portanto, é um bocadinho assim. Mas retomando...
1: a questão é, eu tinha uma janela financeira que eu sabia que se ia fechar muito em breve. E pensei que, pronto, era agora ou nunca, e portanto fui... Foi um passo um bocadinho maior que as pernas literais mesmo, porque foi cansativo, e acabei por não ir a Florença, que era o objetivo primeiro da viagem, porque comecei a viagem pelo sul.
0: Pois é.
1: Mas o que eu queria mesmo era viajar, porque nunca tive a oportunidade de fazer uma viagem longa. Sim, receava imenso a falta de companhia, mas ao mesmo tempo não podia estar à espera de ninguém ou que ninguém quisesse fazer aquilo comigo, e portanto queria a liberdade total de andar por onde me apetecesse, ver aquilo que queria, não ver, mudar de ideias, mudar de rumo, mudar de rota, queria tudo isso. E realmente isso aconteceu. Não foi assim muito cor-de-rosa, houve imensos percalços, mas... Pronto, todos eles serviram um bocadinho para me enriquecer, para enriquecer a experiência e para aprender também como é que eu própria lidava com as coisas, porque eu não sabia como é que ia lidar. As mulheres, as mães, passam muitos anos sempre a viver em função de outros. E não quer dizer que tenha sido um sacrifício, porque não foi, mas... chega uma certa altura em que, pronto, os miúdos já saíram de casa, já estão orientados, estou sozinha e de repente nós não sabemos muito bem. Eu nunca me senti sozinha, desde que vivo sozinha, nunca me senti sozinha, o que foi uma experiência, uma surpresa total para mim, porque eu tinha pânico da solidão e afinal aqui estou eu a viver sozinha, estou lindamente. Mas

0: mas a viagem, eu queria também ver, não era conhecer-me nem nada disso, era mais ver até onde é que ia a minha capacidade de conviver comigo própria e unicamente comigo própria, que é uma coisa que eu nunca tinha passado sequer uma semana a fazer. Portanto, foi.
1: Mas há coisas aqui, há questões que são, há momentos, situações que são importantes. Gostou, nota-se, quem lê percebe que a Ana Saragossa gostou muito disso, não é? Pelo caso de ter colocado a Saragossita da Lego, não tem a ver com isso, tem a ver que Porto Torres faz-lhe retornar a um porto, a um local, Lisboa, Porto Brandão. Mas gostou muito da Sardenha, gostou muito da Sardenha. Percebe-se que é um sítio que provavelmente quem ler o livro e quem nos escutar até é capaz de colocar, olha, um dia talvez vá à Sardenha. Não gostou nada de Palermo, é uma cidade que lhe provoca, até estava farta. Porque não dá para suportar aquilo, os maus cheiros, apesar de os memoriais anti-máfia, saber que no Teatro Máximo, que é um grande teatro, Coppola filmou lá partes de umas cenas do Padrinho 3, de qualquer. Tem sonhos, que é o lado mais, vamos lá, talvez do pesadelo do dia a dia. Durante a noite sonha com o teatro, é uma cena do Hamlet, penso eu, em Lisboa, ou algo assim do género, portanto, uma forma de escapar a um certo tormento. Encontra canções do Emanuele Gurra, uma maravilha, e depois chega à Sicília, mas vai para outras cidades. Começa realmente a ter interesse é na Reggio Calabria e em Nápoles, mas Reggio
0: Oh,
1: Calabria também.
0: eu gostei muito de Catânia
1: De
0: também, na
1: Catânia,
0: Sicília.
1: sim,
0: Muito mesmo.
1: também gostou, também diz que sim. Mas de qualquer das maneiras, como é que foi esta viagem à Sicília? Eu tinha lido um livro que não é parecido com o seu, ou o seu, nem um pouco mais nem menos, que é o Carrossel Siciliano do Lawrence Durrell, que também tem assim estas manifestações, foi escrito pai nos anos 60 ou qualquer coisa assim do género. Mas como é que foram estas sensações na Sicília, propriamente dita?
0: Na Sicília, é assim, eu gostei, como é que eu ia dizer, olhando agora para trás, porque repare, nada disto era para ser um livro. Isto é o meu diário de viagem, isto é um caderno de
1: Pois é,
0: apontamentos,
1: nota-se que é um caderno de
0: onde eu,
1: apontamentos.
0: pronto, não tinha a mínima pretensão a vir a ser um livro. Portanto, eu fui brutalmente franca e escrevi as coisas tal como se estava a viver e a sentir-me naqueles momentos. Se eu olhar agora para trás e se eu voltava a Palermo, eu voltava. Porque a sujidade é assim, não existe, acho que não encontrei mais nenhuma cidade mais suja do que Nápoles
1: Pois
0: e
1: é, pois
0: tenho
1: também
0: uma,
1: diz.
0: fiquei tão apaixonada por Nápoles, mas tão apaixonada que não pode imaginar.
1: E também diz que é uma
0: Portanto,
1: cidade perigosa, também diz que é uma cidade relativamente perigosa, é preciso algum cuidado, não é?
0: sim, pois, mas eu não. Depois, quando estava já então a escrever o livro, é que resolvi ir ver as estatísticas, e nenhuma dessas cidades mafiosas do Sul, tipo Calábria, a Sicília e Nápoles, têm as três máfias, não estão sequer no top 10 das cidades mais perigosas de Itália. Nem no top 10 estão. Portanto, há uma percepção enganosa, é um fenómeno, a que eu chamo o fenómeno Martim Moniz,
1: Pois
0: porque nós
1: é,
0: aqui em
1: pois é.
0: Lisboa, de repente, uma zona que eu frequento há imensos anos e que gosto imenso de frequentar e que nunca, nunca tive qualquer problema, de repente vejo o Martim Moniz completamente demonizado na comunicação social e isso é muito lenda urbana. E tem origens muito xenófobas e racistas, evidentemente. Portanto, essa percepção do sul de Itália, porque a Itália é um país profundamente dividido entre o norte e o sul, essa percepção de Itália parte muito do norte, rico, em relação ao sul, que é mais pobre e mais caótico. Mas eu voltaria a Palermo, com certeza. e desta vez com um bocadinho mais de preparação, porque a verdade é que o que eu senti senti que era uma cidade triste.
1: Uhum.
0: Apesar de ser muito espaventosa, uma cidade triste.
1: Uhum.
0: E na verdade, aquilo que eu vi de bom e de mal nesta viagem enriqueceu-me de tal maneira que, sinceramente, já não consigo pensar em Palermo como uma experiência desagradável, porque uhum. não foi. É, uhum. Pronto, foi um embate muito grande. A entrada logo ali na Itália, uhum. fora a Sardenha, que é uma paz de alma, mas aquela entrada logo foi um impacto grande. Mas eu diria que até me preparou depois para o caos de Nápoles, por exemplo. Mas Nápoles é uma cidade mais calorosa.
1: Uhum.
0: Mas quando nós pensamos na história da Sicília,
1: pois é isso.
0: Realmente não há assim muitas razões para alegrias. Uhum. Não é?
1: É, pois não, quanto mais não seja o efeito das séries televisivas, ou então do próprio Padrinho 3 e outras,
0: uhum.
1: e outras o Juiz Falcone e outras situações.
0: Exato.
1: Outras situações também de extrema violência, pelo menos.
0: Uhum.
1: De qualquer das maneiras, em Nápoles tem, coloca-se assim duas ou três perguntas, a páginas 153, 152, uhum. onde diz, tem consciência de que a galeria dos Uffizi não ficarão nesta viagem, porque viu um Caravaggio na Galeria d'Italia que lhe pedia dias e dias para ver e olhar, e também ao mesmo tempo ficou fascinada aquele o belo horrível de Pompeia e Herculano. Herculano menos, mas como é que foi esta realidade, porque uma coisa é ler, outra uma coisa é ver, outra coisa é estar lá no sítio. Como é que foram estes contrapontos, se quisermos, na linguagem teatral, o drama, a alegria, o prazer, o gosto, o belo, como é que isto funcionou?
0: Eu levava muitas referências literárias e cinematográficas.
1: Uhum.
0: Portanto, aquilo que me levou a ir à Itália foi a minha paixão por alguns autores italianos, a minha enorme paixão pelo cinema italiano.
1: Uhum.
0: E, portanto, eu sabia que não ia encontrar os sítios e tal, mas, por exemplo, toda a parte relacionada com a atividade sísmica, vulcânica, é uma coisa que me fascina muito e que me aterroriza ao mesmo tempo. E eu tinha visto os dois filmes que me marcaram imenso, do Rossellini, precisamente, uhum. que é o Viagem à Itália,
1: sim, sim.
0: E o Stromboli.
1: Uhum.
0: E essa, eu acho que realmente traduzem muito bem a enorme violência, mas a enorme violência de... O Vesúvio é um vulcão único.
1: Uhum.
0: Em termos de atividade é basicamente um vulcão único, porque uhum. é o mais explosivo e mais perigoso de todos.
1: Uhum.
0: Quando nós imaginamos uma coluna de lama e pedras de 30 km de altura, uhum. eu não consigo imaginar.
1: Pois
0: eu
1: não.
0: Leio, voltei uhum. a ler, mas 30 km de altura é uma coisa que não dá para acreditar.
1: Uhum.
0: E portanto, a mim o que me espantou mais foi o nível de destruição e, ao mesmo tempo, o nível de recuperação das
1: uhum,
0: coisas.
1: Uhum.
0: É extremamente bem cuidado, bem feito, e é muito comovente, porque nós vemos aquelas ruas e vemos as marcas das rodas dos carros.
1: Uhum.
0: Vemos uma cidade vívida, uhum. mesmo, uma uhum. cidade vívida, uhum. e isso impressionou-me muito, porque, uhum. pronto, foi uma cidade colhida em plena atividade.
1: Uhum.
0: As pessoas ficaram como estavam, havia uhum. pão no forno, ficou pão no forno, uhum. até hoje.
1: Uhum.
0: Portanto, isso é uma coisa muito surreal e que, por vezes, faz-me um bocadinho... Acho que fui impactada pela realidade do que aconteceu.
1: Quando viu,
0: já não é aquela coisa quase de curiosidade, pois, e tal. Opa. Não, eu achei aquilo muito trágico.
1: Quase do folclore turístico, ou aquelas frases feitas do turismo, mas viu que Bocamões claramente visto o horror ali, aquela, a destruição.
0: Sim, exato. Exato. E isso é muito
1: forte. É muito forte.
0: Faz-nos pensar, faz-nos pensar muito em muita coisa, acho eu. Pronto. E isso impactou-me muito.
1: Há umas questões também que têm a ver com a literatura. A Ana também cita aqui alguns autores, que nomeadamente Helena Ferrante, por causa de Nápoles, não é? Mas eu lembro-me de um livro maravilhoso da Natália Ginzburg, sobre o sul de Itália, essa região, Nápoles e a Calábria, e portanto não era Nardengeta, mas também um escritor francês que escreve muito sobre esses temas. Mas aquilo que eu queria dizer é que a Ana faz um percurso ao contrário da moda do século XVIII, XIX, que era o famoso Grand Tour. Os sofisticados, nomeadamente, é conhecida o famoso livro de Goethe, A Viagem à Itália, toda aquela gente volta e meia, uma espécie de... Depois há os livros, até o próprio livro, que tornou-se muito famoso por causa de Visconti, A Morte em Veneza, a questão de Veneza, que tem a ver com Ian Morris, e as pessoas desesperadas vão a Veneza. Como é que fica? Eu penso que há um livro muito interessante, que não tem nada a ver, mas é uma mulher só, quase como Anne-Marie Schwarzenberg, Morte na Pérsia. É assim um bocado, porque a Ana diz, a dado passo, viajar sozinha não é um problema. A solidão nunca foi assim um grande problema. Viajar é bom, deve-se viajar. Nunca tive, a não ser aquela questão assim um bocado típica portuguesa, da Vero, é mesmo, portanto, aquela coisa que a fama já vem de longe. Como é que foi isto, a transição, para além da excelência dos...
0: Não, colores? Mas eu não senti qualquer hostilidade em relação a Portugal, pelo contrário.
1: Estou a dizer,
0: pelo contrário. É porque somos mais raros, pelo menos pois em Nápoles. Eu só ouvi falar português de Portugal uma vez, acho eu. Ouvi brasileiro muito,
1: pois.
0: E inclusivamente encontrei um casal moçambicano em Herculano, mas portugueses não havia muito, portanto é natural que as pessoas metiam-se muito comigo por eu ser uma pessoa sozinha.
1: Pois é isso.
0: Uma pessoa de idade, digamos assim, uma pessoa mais madura e
1: pois
0: sozinha.
1: Pois é isso, sozinha isso
0: tanto.
1: Causa-lhes assim um certo espanto, mas porquê? Portanto,
0: certa curiosidade,
1: é curiosidade,
0: eu diria.
1: Claro, é um bocado assim. Ana Saragossa, vamos à última parte, que é Roma. Pronto. Roma, Ana Mangani, Quirico, que também é um dos seus, as suas afinidades na pintura, nas artes plásticas, a coluna de Trajano, a primeira banda desenhada, mas deixa-nos aqui a sua, honestidade e a sua honestidade intelectual quando a Cidade das Mulheres diz que Federico Fellini e o seu lado mais misógino, apesar de ter sido casado com uma mulher que era uma pessoa, talvez, não conhecendo, Giulietta Massina. Depois La Dolce Vita com Anita Ekberg. Como é que foi a Fonte di Trevi, a Fontana di Trevi? Como é que estas, turistas e mais turistas, mas como é que foi desmontar assim às vezes um herói, porque Fellini, como diz e bem, precisa de muita maturidade, ver muitas vezes os filmes dele, ao contrário de Rossellini, porque é neorrealista, embora andassem por ali próximos. Como é que a paixão, também o tal Stromboli, aquele filme com a Ingmar Bergman, Ingrid Bergman, o romance em Itália, como é que isto funcionou naquilo que eram os seus referenciais intelectuais, os interesses, como é que é isto?
0: Não, para mim foi muito bom tudo, porque eu não ia com expectativas de encontrar a ficção, ia com expectativas de encontrar a realidade, qualquer que ela fosse, e o que é mais maravilhoso, sobretudo em Roma, porque está muito presente, é o facto, pura e simplesmente, de Roma existir.
1: Uhum.
0: Aquelas camadas e camadas de história e de arte e de beleza e de... É uma cidade absolutamente extraordinária, que não há turismo em massa que consiga uhum. derrubar a personalidade. Já nas outras cidades não é, uhum. era a mesma coisa. Não há turismo em massa que consiga suplantar a autenticidade de qualquer cidade italiana. Tem todas personalidades muito, uhum. muito fortes e muito diferentes umas das outras. Roma, sendo uma cidade muito mais, a mais cosmopolita das cidades italianas que eu visitei, é de uma beleza quase inacreditável. Para mim foi de uma beleza quase inacreditável. Porquê? Porque é uma beleza mediterrânica, uhum. é uma beleza clássica, tem duas características que eu amo, seja onde for, que é uma cidade muito verde, e é uma cidade que tem muita, muita, muita água.
1: Uhum.
0: Por todo o lado.
1: Pois é isso, as famosas Nazoni, não é? Quer dizer,
0: Os Nazoni são a coisa mais bonita que Roma tem para mim, porque são uma coisa extremamente utilitária e ao mesmo tempo lindíssima. E a própria água de Roma, que vem diretamente das montanhas, é uma água gelada, uhum. deliciosa. E isso é para mim foi, eu tive pena de já naquela altura já estar tão cansada,
1: uhum.
0: porque eu é uma cidade onde eu acho que se pode voltar de todas as uhum. vezes e encontrar. Eu acho que todas as cidades são assim, para ser uhum. franca,
1: uhum.
0: Quando nós temos curiosidade, a nossa curiosidade nunca se satisfaz, uhum. é assim mesmo. Eu sou muito, muito curiosa.
1: E eles bebiam litros e litros de Evian, não é? Quer dizer...
0: Pois, exato. Isso é uma coisa que eu não consigo perceber, é quando pois. Vejo na internet os americanos queixarem-se que na Europa não se bebe água. É assim, a Itália tropeça-se com um bebedouro a cada esquina,
1: uhum.
0: Por isso simplesmente. Agora, pronto. Eu diria que muitas vezes dizem que têm medo porque há água da torneira.
1: Pois é.
0: Porquê?
1: Isso.
0: Porque eles, nos Estados Unidos, não têm regulamentação da qualidade da água, e há cidades onde é impossível beber a água. Eu estive, por exemplo, em El Paz e tinha de se beber água engarrafada, porque a água que saía das torneiras era imprópria para consumo.
1: Uhum.
0: Mas isso não acontece na Europa, portanto, mas não custava nada, enfim, informarem, só assim.
1: Pois, é.
0: Não sei.
1: Pois. Mas, voltando ao Fellini, a Ana Zaragoza diz, dispenso bem a cidade das mulheres. A rua, de facto, é uma rua do Fellini, a Via Margutta. Aí viviam os artistas, aqueles que falámos há um bocado, a Anna Magnani uhum. e também o Quirico. Mas a Fonte di Trevi, quer se queira, quer não, pelo menos o seu, a sua escrita flui aqui, é de facto muito bela. Reza a lenda que se deve lançar aquele ritual todo que não vou aqui repetir. Diz aqui, a Saragossita pousou no rebordo e fez a Ekberg possível e voltamos as duas para o hotel. Chegamos e partimos de Roma sob o signo do Fellini. Como é que isto funcionou, esta dicotomia aqui, belo, ao mesmo tempo o Fellini, aquele lado mais machista e mais manhoso.
0: Que era comum na época.
1: Uhum.
0: Eu vi há poucos dias, vi um vídeo que quando o Fellini recebeu, acho que era o Oscar,
1: sim, sim.
0: pela carreira,
1: uhum.
0: ele fez um discurso de homenagem à Giulietta Massina que uhum. me deixou em lágrimas.
1: Pois sim.
0: Foi absolutamente extraordinário. Mas sim, era um mulherengo incorrigível e tudo isso. E aí temos sempre o nosso problema, que é um problema muito comum, sobretudo nos dias de hoje em que se sabe tudo das pessoas,
1: uhum.
0: que é equilibrar, harmonizar, reconciliar, era esta a palavra, uhum. reconciliar a pessoa e o artista.
1: Uhum.
0: Eu acho que, portanto, eu nunca vou ter muita paz a pensar nas coisas. Não há ninguém que não há retrato mais claro do Fellini do que o Fellini 8,5.
1: Sim, sim,
0: porque
1: claro,
0: é,
1: claro.
0: Porque é exatamente isso. Mas eu acho que ele tem uma relação muito profunda com a psicanálise. Ele
1: pois
0: próprio,
1: tem.
0: Eu passo o tempo todo a analisar.
1: A analisar, pois é.
0: E isso é uma coisa que é muito importante. E é por isso que eu acho que os filmes dele, na juventude, não devem ter leitura nenhuma. Não sei, porque são filmes de maturidade e que nós só conseguimos realmente sentir e compreender na maturidade. E isso, para mim, eu encontrei Fellini em Roma. Encontrei Fellini em Roma e isso, para mim, foi extraordinário. Porque a Fontana di Trevi é horrível durante o dia, mas vamos lá durante a noite
1: pois
0: e ela é,
1: é
0: lindíssima.
1: Pois é, pois é, é isso. É. Ana, o Museu de Roma não é lá muito cotado, diz a senhora do Passo. Também não vai à Capela Sistina e também não foi aos Uffizi. Como é que foi estes três graus de não vou à Sistina, o Museu de Roma, não é lá grande coisa, e também não vou aos Uffizi?
0: Mas eu gostei do Museu de Roma.
1: Pois é isso,
0: Eu não sabia era que ele existia.
1: Pois é.
0: Estava vazio,
1: pois tá,
0: praticamente
1: pois
0: vazio.
1: Tá. Pois
0: e,
1: é
0: e eu gostei muito do Museu de Roma.
1: Uhum.
0: Foi uma visita muito interessante. Agora, eu não queria era estar no meio de multidões
1: pois,
0: no Vaticano.
1: Claro.
0: Uhum. E mesmo quando cheguei ao Coliseu,
1: pois é isso.
0: Já é esmagadora a visão do Coliseu, é de facto colossal, mas eu quando vi as filas, os candongueiros, aquelas coisas todas, eu pensei, não, eu vou ficar aqui de fora, vou ver, e pronto, havia uma certa inércia que me impediu de ver mais coisas em Roma. Mas em compensação, aquilo que eu gostei de Roma, de tudo, aquilo que eu gosto em todo o sítio onde vou, todo, é andar pelas ruas e ver as pessoas. É isso que eu gosto. E em Roma, embora haja arte de todas as eras, na
1: sim,
0: verdade
1: sim.
0: Aquilo que eu procurava mais em Roma era a antiguidade.
1: A antiguidade clássica.
0: E essa é a cada passo. Não é,
1: preciso
0: procurar, ela
1: basta
0: vem
1: abrir
0: ter
1: os olhos. Basta abrir os olhos que ela está logo ali ao dobrar da...
0: Exatamente.
1: É
0: exatamente.
1: Nada mais, nada menos. Estamos a chegar ao final da nossa conversa, mesmo sem ser psicanálise. Não te fiz justiça, Roma. Por favor, vida, deixa-me voltar um dia. O que ficou? Chegou a tempo do aniversário da Vera. A Vera nunca tinha enviado uma carta pelo CTT, mandou para a mãe porque a mãe perdeu o cartão do cidadão. A regimenta-se a família, até o Daniel, também preocupada. Como é que foi isto? Porque é que não fez justiça, quer voltar a Roma? Como é que essa sensação no final desta viagem diz e escreve isto? No entanto, epílogo, na verdade, não sei quando voltarei de Itália. É aqui que está a chave, não sei quando voltarei de Itália.
0: Exatamente. Marcou-me muito. Eu não sou uma viajante frequente, eu não sou uma globetrotter, portanto, para mim, esta viagem marcou-me, foi uma coisa única na minha vida e marcou-me imenso. E aquilo que eu sinto neste momento, constantemente, é muitas saudades daquelas ruas e daquelas línguas e de tudo isso.
1: Sim, daquela
0: saudades,
1: Babel.
0: Quero voltar,
1: daquela
0: quero ver,
1: Babel. No fundo, uma Babel.
0: Diga.
1: No fundo, uma Babel, como o Borges dizia também.
0: Exato, exato. E as babéis, digamos assim, fascinam-me, sejam elas quanto forem. Mas há uma proximidade cultural muito grande, minha, com a Itália. E, portanto, sinto, acho a língua lindíssima. E portanto... Sim, marcou-me muito e, portanto, não sei se algum dia vou voltar de lá, porque voltei uma pessoa diferente e não, uma pessoa não está à espera de mudar quase com 60 anos.
2: Minutos finais da edição 933 de Livros com Rumo. Convidada desta semana foi Ana Saragossa, atriz, tradutora e também escritora. E o mote principal foi A Turista Invisível, uma edição deste ano da Casa das Letras. Há mais Livros com Rumo na próxima semana. Contamos consigo. Tenha uma boa noite.

0: Pelo meu relógio são horas. 10 horas. Depois não digam que não avisei.
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Olá, boa noite, bem-vindos a mais uma emissão de Só Jazz, aqui os 97.5 da Universitária. Abertura do nosso programa de hoje com o último trabalho do grande saxofonista Brand von Marsalis e o seu quarteto, acompanhado ainda pela grande cantora Diana Reeves. Dedicate to You, o nome do trabalho, inserido no centésimo ano da celebração do nascimento de John Coltrane. Convém-me dizer que na passada semana escutámos um brilhante concerto aqui em Braga pela orquestra do Hot Club de Portugal, dirigido por Pedro Moreira, e ainda com duas convidadas, duas instrumentistas norte-americanas de relevo, Anne Weber e Ingrid Laubock. Grande concerto também dedicado a este ano 2026, que fazem 100 anos do nascimento de John Coltrane. A escutarmos então de Brand von Marsalis, na companhia Joey Cadarazzo no piano, Eric Reeves no contrabaixo, Justin Folk na bateria, e como dissemos em alguns temas, a presença da grande cantora Diana Reeves, os temas Autumn Serenade, Dedicate to You, Big Nick, You Are Too Beautiful, Lush Life e ainda 26-2. Mais uma gravação para a editora Blue Note Records.

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outro dos discos interessantes, também em formato reduzido, Floating, do grande saxofonista soprano de origem francesa, de seu nome é Émile Parisien, gravado para a editora germânica Act, na companhia de músicos bem interessantes, como é o caso do pianista israelita Yaron Herman, da contrabaixista norte-americana Linda May Han e ainda o percussionista Frabo Edouard em tom de músico de ritmos típicos do Oriente. A escutarmos numa viagem espiritual de Émile Parisien e o seu quarteto, Asian Songs and Rhythms número 40, Bonbon, Olive Branche, Badra, Portal e ainda 66.

0: 11 horas. O tempo voa. 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

Bem-vindos à segunda hora do Só Jazz. Recordamos a malograda pianista e compositora Carla Bley com o seu último trio de exceção, Andy Shepherd nos saxofones, Steve Swallow no baixo elétrico, o último disco gravado para a etiqueta SM Life Goes On, que recebeu, vejam só, 5 estrelas da revista Downbeat norte-americana e um sem número de brilhantes recensões críticas deste grande trabalho. A escutarmos Life Goes On, And Then One Day e ainda The Suite Beautiful Telephones, parte 1 e 2. Carla Bley, Life Goes On, com Carla Bley no piano, Andy Shepherd, saxofones e Steve Swallow, baixo elétrico.

finalizamos a nossa emissão ainda entre as senhoras. A jovem e trompetista norte-americana Emily Kuhn acaba de lançar o seu novo disco, Featured Things, na companhia de Megan Staggel no piano e na voz, Eric Skoff na guitarra, Kit Lyles no contrabaixo e Gustavo Cortinas na bateria. Escutarmos este brilhante trabalho desta jovem trompetista de Chicago, que ainda tem muito para dar, os temas Telephone, Voltage, Fitty Things 1, For Those Left Behind, Fitty Things e Carus, e ainda tempo para escutarmos uma pequena parte do terceiro movimento de Fitty Things Wingspan. Minutos finais da emissão de hoje de Só Jazz. Regresso apontado para a próxima quinta-feira com mais novidades da música improvisada chamada Jazz. Boa noite e até para a semana.

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1: Abrimos a sessão de hoje com os Queens of the Stone Age, que acabam de revelar Where the Goth Girls At, uma canção sobre amor adolescente e a obsessão por impressionar outros. O disco Perfect chega a 30 de outubro às lojas.

Estivemos com os Royal Blood e mais uma nova canção do disco Dead Company com edição a 13 de novembro. Esta era Swallow the Bomb. Os Placebo deram início à sua tour que celebra 30 anos desde o lançamento do álbum debutante homónimo, com concertos no Porto e em Lisboa no início da semana. O concerto na Superboc Arena mostrou uma banda confiante do seu percurso, acarinhada pelos fãs que esgotaram a sala. Houvendo a oportunidade para uma estreia mundial, Helen Keller, single inspirado na antiga faixa escondida HK Farewell. Em vez de revisitar a gravação original, a banda criou uma música completamente nova, usando a melodia do teclado desse tema como base. E é Helen Keller que vamos ouvir, os Placebo.

Esta era In Motion, uma nova canção dos The Snuts, que lançam o seu próximo disco Joy in Short Moments a 23 de outubro. Hoje é dia de lançamento de Songs from the Wedding Cake, o novo disco dos Blossoms. O vídeo da nova canção, que vamos ouvir, Husband, conta com os atores Jack O'Connell e Callum Scott-Owen.

Ouvimos Death in the Backseat, canção incluída em Stray Dogs, disco dos Nothing But Thieves, que acaba de ser editado. Para a banda, este trabalho é sobre encontrar o teu povo, unir-se e conectar-se através da música ao vivo. O álbum é para a comunidade que construíram na última década. O próximo disco dos U2 tem título em português, Carnaval de Luz, chega às lojas a 13 de novembro. Bono explica que para lá do nosso Carnaval de Luz há toda a espécie de criaturas. A mesma imaginação que nos alimenta a criatividade também nos traz monstros. U2, Silêncio.

vezes, o melhor é mesmo regressar a casa. Foi isso que os Interpol fizeram e foi em Nova York que gravaram o novo disco This Mirror Weighs a Ton, do qual ouvimos So Rides the Reindeer. Hit Me in the Head é uma canção incluída no disco Foreign Tongues dos Rolling Stones e onde a bateria que se ouve é tocada pelo malogrado Charlie Watts. Este tema foi gravado em Los Angeles em 2021, antes da morte de Charlie Watts.

Oh My Beloved, com edição a 6 de novembro, é o próximo disco dos americanos Kings of Leon. Ouvimos a canção My Whole World. Vamos ouvir Three Things, uma canção nostálgica desde a Big Moon, que aborda a juventude, guiar o seu primeiro carro, as paixões e a sensação de imortalidade. O álbum Forever chega às lojas no final do mês.

Ouvimos People, uma nova canção dos ingleses Null Go Bay. Os veteranos Teenage Fan Club têm um novo disco a caminho, chega a 9 de outubro, será o seu 13º disco de originais e com o título Do Not Dare to Dream, do qual vamos ouvir Day in the Sun.

Ouvimos Never Can Tell, uma nova canção de Jake Bugg, incluída no disco Alamo, com edição a 13 de novembro. O músico britânico passa pelo espaço Love, Lisboa ao vivo, a 4 de abril do próximo ano, para apresentar este trabalho numa digressão a solo e em formato acústico. Vamos ouvir Dirty Hotel Blues, novo single dos Django Django, um tema moldado pelas viagens da banda pela América. O álbum Doveland chega em novembro às lojas.

Antes de terminarmos, recordo que podem ouvir todos os podcasts deste vosso programa no site da Rádio Universitária do Minho e também no Mixcloud. Encontram o link nas redes sociais de Movimento Rock, no Facebook, Twitter e Instagram. Fechamos a sessão de hoje com os The Coral e uma nova canção, You and Me and the Beautiful Sea. Faz parte do disco 388, um trabalho que recupera o velho espírito das gravações ao vivo no estúdio, misturado no mesmo dia, preservando as imperfeições, o ruído da fita e as falhas humanas que são muitas vezes eliminadas na produção moderna. Este disco está apenas disponível nas lojas de disco independentes. Cuidem-se bem, tenham uma boa semana e bons concertos.

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